0: que é o 13º, as férias. Então, assim, é muito bom.
1: O rendimento médio do brasileiro também subiu, como explica o subsecretário de Política Macroeconômica do Ministério da Fazenda, Rafael Ramires Leão.
2: O rendimento médio real dos trabalhadores no trimestre foi de R$ 3.726, uma alta de 4% em relação ao mesmo período do ano anterior. E na comparação com 2022, esse rendimento está 20% mais alto, um avanço que mostra que a queda no desemprego veio acompanhada de ganho real no bolso do trabalhador.
1: A taxa de ocupação medida pelo IBGE leva em conta empregados com ou sem carteira assinada, funcionários públicos, trabalhadores domésticos e trabalhadores que atuam por conta própria. O número de brasileiros ocupados chegou a 102 milhões e 700 mil, uma alta de 0,5% em relação ao trimestre anterior, o que representa 558 mil pessoas a mais incluídas no mercado de trabalho. Reportagem Luana Karen.
3: O governo do Brasil trabalha para tentar atualizar o teto dos microempreendedores individuais.
4: Durante participação no programa Bom Dia Ministro, produzido pela empresa Brasil de Comunicação, o ministro do Planejamento e Orçamento, Bruno Moretti, explicou que um projeto de lei será enviado ao Congresso e prevê atualização entre 2027 e 2028.
5: A gente está trabalhando aqui com a perspectiva de atualizar esse teto para um patamar aí entre 130 e 140 mil, que é mais ou menos a reposição da inflação. Isso é absorvível desde que isso seja feito de maneira escalonada, entre 2027 e 2028. Fazendo isso de forma escalonada, a gente consegue absorver nas contas públicas, a gente consegue inclusive cumprir todo o nosso regramento orçamentário e fiscal.
3: Criação de gado irregular, garimpo ilegal e desmatamento em área de conservação.
4: Todos esses crimes foram desarticulados em uma operação do ICMBio no estado do Pará, que terminou essa semana.
3: Durante a ação de fiscalização, o órgão encontrou fortes indícios de criação clandestina de gado dentro da estação ecológica da Terra do Meio.
6: Uma área de proteção ambiental que abriga diversas plantas e animais, como o macaco-aranha da testa branca, que está em perigo de extinção. Essa é a Estação Ecológica Terra do Meio, localizada entre os rios Xingu e Iriri, no Pará. Foi nessa importante área de proteção ambiental que o Instituto Chico Mendes de Conservação da Biodiversidade realizou a Operação Pasto Nulos para acabar com o desmatamento ilegal, a criação de gado irregular e o garimpo ilegal. A ação começou no dia 3 de junho e foi marcada por resistência dos invasores, que ameaçaram policiais, destruíram pontes e tentaram furtar o gado apreendido. Ao todo, foram aplicados R$ 6.500.000 em multas, além de bens retidos, como escavadeiras, trator, motocicletas e motores estacionários. Fiscais também apreenderam ouro ilegal e mercúrio, que é um metal altamente tóxico que contamina água, peixes e seres humanos, e 436 cabeças de gado, que agora terão outro destino, como explica o presidente do ICMBio, Mauro Pires.
7: E esse gado depois foi destinado para programas sociais, né? Para combate à fome, para a merenda escolar, né? De escolas municipais, também para hospitais, é importante dizer.
6: De acordo com Mauro Pires, os criminosos eram reincidentes, já tinham sido multados e foi encontrada uma grande rede de atividades ilegais.
7: Não se trata ali de um pequeno produtor que tinha duas, três vacas de produção leiteira ou para sua família. A gente estava falando de uma rede clandestina de criação de animais em áreas protegidas e prejudicando aqueles produtores que seguem as regras. Aquele produtor que vacina os seus animais, registra os seus animais no órgão sanitário estadual.
6: Além do ICMBio, a Operação Pasto Nulos contou com o apoio da Força Nacional, Polícia Federal, Polícia Militar do Pará e IBAMA. Reportagem Raquel Mariano.
4: O INSS inaugurou hoje a 7ª unidade do PrevBarco, a agência flutuante da Previdência que leva atendimento a comunidades afastadas dos centros urbanos.
3: O novo PrevBarco foi inaugurado em Belém, no Pará, e vai atender municípios do arquipélago do Marajó e do Amapá.
8: Uma nova agência flutuante do INSS foi inaugurada.

0: defende que a nova estrutura flutuante consolida uma previdência social mais inclusiva e acolhedora.
1: O Previmaco é, acima de tudo, um símbolo. Símbolo do Estado que atravessa limites para chegar às pessoas. Símbolo de uma gestão que não espera o cidadão. Que vale para ele e garantindo que nenhum brasileiro fique para trás.
0: O modelo operacional destaca-se por ser resolutivo, ou seja, ele permite que o cidadão saia com o resultado do requerimento na hora. O tratorista Isaías Rosário da Silva, de 65 anos, conseguiu a concessão da aposentadoria diretamente no barco e celebrou a agilidade do serviço.
2: Foi feliz porque já estou com a carta já aposentado. Vai ajudar bastante. Tem nem palavra, né? E agora foi maravilhoso.
0: Com a chegada do Belém 2, o Ministério da Previdência Social eleva para 7 o número de Previbarcos em atividade simultânea nos rios da região norte. Reportagem Pedro Sardinha.
3: O Ministério das Relações Exteriores confirmou as mortes de uma brasileira e um brasileiro entre as vítimas dos fortes terremotos que atingiram a Venezuela na última quarta-feira.
4: O Itamaraty afirmou em uma rede social que está prestando assistência consular às famílias das vítimas.
3: Hoje, uma missão humanitária do Brasil partiu de Guarulhos, em São Paulo, com destino a Maracay, na Venezuela.
4: Foram enviados cães farejadores e equipamentos especializados para busca e resgate urbano, além de equipes e materiais médicos para cuidado das vítimas.
5: O Brasil enviou nesta sexta-feira ajuda humanitária para a Venezuela. A aeronave KC-390 Millennium da Força Aérea Brasileira decolou de Guarulhos, em São Paulo, com destino a Macaray, na Venezuela. Foram enviados médicos, cães farejadores e equipamentos especializados para apoiar a Venezuela após os terremotos da última terça-feira. São 12 toneladas de material de apoio e uma equipe de busca e resgate urbano, que reúne profissionais da Secretaria Nacional de Promoção e Defesa Civil, de militares do Corpo de Bombeiros de Minas Gerais, São Paulo e do Paraná, além de especialistas da Agência Nacional de Telecomunicações, a Anatel. A missão humanitária brasileira é coordenada pela Agência Brasileira de Cooperação do Ministério das Relações Exteriores. Priscila Machado, para a Voz do Brasil.
3: De acordo com o último balanço divulgado pelo governo da Venezuela, 920 pessoas morreram e mais de 3 mil ficaram feridas.
4: Ainda segundo o governo venezuelano, mais de 4 mil pessoas estão desalojadas e mais de 300 edificações foram afetadas.
3: Agora há pouco, a Força Aérea Brasileira informou que um hospital de campanha da Marinha do Brasil será transportado neste sábado para apoiar a Venezuela após os terremotos registrados na última quarta-feira.
4: A FAB disse que a aeronave KC-390 Millennium vai transportar, além de estrutura do hospital, equipe médica que prestará apoio aos venezuelanos.
3: A decolagem está prevista para as 8 horas da manhã, horário de Brasília, na base aérea do Galeão, no Rio de Janeiro.
4: Um estudo promovido entre pacientes com obesidade grave ou associada a outras comorbidades, como hipertensão, vai medir os impactos de canetas emagrecedoras à base de semaglutida sobre o Sistema Único de Saúde.
3: Anunciado hoje pelo ministro da Saúde, Alexandre Padilha, o estudo vai ser feito ao longo dos próximos 2 anos, com 250 pacientes do Grupo Hospitalar Conceição, do Rio Grande do Sul.
4: O ministro explicou que um dos objetivos é observar as vantagens da aplicação da medicação para o SUS e para os pacientes que, por vezes, não estão aptos à cirurgia bariátrica, por exemplo.
6: Pessoas que estão esperando na fila de cirurgia bariátrica, mas que não têm condições clínicas sequer de fazer a cirurgia. Então, se pacientes que estavam esperando conseguem reunir as condições clínicas para fazer a cirurgia bariátrica, ou mesmo se tem um impacto a ponto de reduzir a necessidade de fazer a cirurgia bariátrica. Como também nós vamos observar pacientes que têm obesidade e comprometimento cardíaco. Então, o que isso tem de impacto nesses pacientes?
3: Padilha destacou também que a adoção das canetas emagrecedoras como protocolo permanente do SUS contra a obesidade e outras doenças depende da produção da medicação no Brasil.
6: Mais da metade da população brasileira tem sobrepeso a partir da pesquisa feita pelo Vigitel do Ministério da Saúde, que faz a vigilância nas capitais do país, e um quarto da população brasileira que estão obesas. Então, nós estamos falando de dezenas de milhões de pessoas. Toda vez que você fala medicação para larga escala de uso no SUS, você tem que conseguir produzir no Brasil, ou senão você não tem sustentabilidade dessa oferta.
4: A pesquisa será realizada com recursos transferidos ao hospital pela Fundação de Apoio da Universidade Federal do Rio Grande do Sul, provenientes de aporte financeiro da produtora.

0: compra do medicamento.
1: A educação pública brasileira avançou em indicadores importantes.
0: A taxa de reprovação no ensino médio e de abandono escolar caíram em torno de 60% em 3 anos.
1: Por outro lado, aumentou a taxa de aprovação dos estudantes.
0: Resultados do censo escolar, divulgados hoje pelo Ministério da Educação.
1: Contribuíram para o resultado um conjunto de políticas públicas, com destaque para o programa Pé de Meia.
2: Mais estudantes permanecendo na escola, passando de ano e concluindo o ensino médio. É o que mostram os dados do censo escolar divulgados pelo Ministério da Educação nesta sexta-feira. Entre 2022 e 2025, a reprovação no ensino médio caiu 62%. O abandono escolar diminuiu 61%, enquanto a distorção idade-série, indicador que mede o atraso escolar, foi reduzida em 28% em 3 anos. No mesmo período, a taxa de aprovação aumentou 11%. Uma revolução na educação brasileira, avaliou Leonardo Barchini, ministro da Educação.
3: Para todos os indicadores, a gente teve uma melhoria significativa que a gente há muito tempo não via. E pela primeira vez, esses três indicadores estão juntos. Diminuição do abandono, diminuição da repetência e diminuição da distorção. A gente, em história recente do Brasil, nessa revolução que a gente fez nas últimas décadas de botar todo mundo para dentro da escola, a gente não tinha visto que esses fatores concomitantemente melhoraram no país.
2: De acordo com o Ministério da Educação, os resultados refletem um conjunto de políticas voltadas à permanência dos estudantes na escola. Entre elas, o programa Pé de Meia, que oferece incentivo financeiro para que alunos do ensino médio frequentem as aulas, concluam os estudos e participem do Enem. Foi o que destacou o ministro Leonardo Barchini.
3: A retomada dos programas do MEC, dinheiro direto na escola, a melhoria da alimentação escolar, do recurso para alimentação escolar, para o transporte escolar, tudo isso contribui para um conjunto de melhorias que nós vislumbramos nos últimos 4 anos. Mas eu poderia dizer que o Pé de Meia é o carro-chefe dessa política toda de melhoria que foi implementada desde 2023.
2: O censo também aponta avanços em outras áreas da educação. As inscrições de concluintes da rede pública no Enem cresceram 46% entre 2022 e 2025. A educação em tempo integral passou de 15% para 25,8% das matrículas, atendendo quase 9 milhões de estudantes. E o número de escolas com internet para uso pedagógico aumentou 43,7%. Beneficiando cerca de 24 milhões de alunos. Os resultados são confirmados pela PNAD contínua do IBGE. Em apenas 1 ano, aumentou o número de jovens de 15 a 17 anos matriculados no ensino médio e caiu a proporção de estudantes fora da escola. Reportagem Pablo Mundim.
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0: obras visuais não são cuidadas, cores se desbotam, traços se perdem e, até o mais importante, pode se apagar aquilo que as obras representam para a história.
1: Por décadas, isso ocorreu com o mural de 15 metros que habita o nono andar do edifício sede do Ministério da Educação em Brasília.
0: A obra da artista carioca Gilda Reis, batizada de Educação, é um retrato das desigualdades do país e um lembrete de que o conhecimento é o caminho para a justiça social.
1: Na reportagem especial de Thaís Antônio, você vai saber como a restauração desse mural é também um resgate do direito à memória.
2: Uma obra marcada pela passagem do tempo, mas que passou por meses de restauração para recuperar suas cores, formas e a identidade artística originais. O mural Educação fica no nono andar do edifício sede do MEC em Brasília. Produzido nos anos 60, a convite de Oscar Niemeyer, o mural de 15 metros quadrados integra o projeto original do prédio e retrata desigualdades sociais brasileiras, destacando a educação como instrumento de transformação. A obra é da artista carioca Gilda Reis Neto. A filha de Gilda, Marta Reis, participou da cerimônia de entrega do painel restaurado. Ela não conhecia o painel pessoalmente, mas relembra que ouvia a mãe se queixar do estado em que a obra se encontrava.
3: Ela sonhou em ver esse painel restaurado. Ela passou muitos anos fora do Brasil. Quando ela voltou, ela veio a Brasília e ela disse: alguém tem que fazer alguma coisa, não pode deixar.
2: A restauração do painel contou com a participação de mais de 30 pessoas da Universidade Federal de Pelotas. Um trabalho complexo que envolveu muita pesquisa e inovação, como lembra a professora Karen Caldas, que atuou ativamente durante o processo.
4: Esse é um painel que tem uma simbologia gigantesca. Ele fala de inclusão, ele fala de educação, ele tem tudo a ver também com um projeto de pensar a educação como base.
2: João Ribeiro, servidor do MEC, se impactou ao encontrar a obra desgastada quando entrou para o quadro do Ministério há mais de 20 anos. Desde então, acompanhou e defendeu a ideia de ver a restauração acontecer. Agora, ao acompanhar o resultado final, João conta que a emoção falou mais alto.
5: Essa utopia de Brasília, essas realidades que são mostradas aqui, nessa inclusão, nessa tentativa de inclusão, de construir uma sociedade democrática, essa ideia da democracia que a gente precisa construir diariamente, né?
2: O processo de restauro do mural preserva uma obra que atravessa décadas e ajuda a contar parte da história do Ministério e também de Brasília, como destaca o ministro da Educação, Leonardo Barchini.
6: Essa reinauguração dessa obra de arte é um dia muito marcante, especialmente para mim, e desde o começo vim aqui visitar o nono andar e ficava matutando por que esse painel estava tão escondido e tão maltratado. Hoje é um dia de muita emoção para nós e para todos aqui que são servidores do MEC, que estão aqui há muito tempo.
2: A reinauguração encerra uma trajetória de abandono da obra que chegou a ficar coberta por tapumes. Em 1992, técnicos do IPHAN redescobriram o mural já deteriorado. Na época, uma tentativa de restauração não avançou e o Ministério optou apenas por proteger o mural com portas de vidro. O processo de restauro começou em 2025 e foi concluído este ano com suas características originais. Reportagem Thaís Antônio.
0: E essas foram as notícias do Governo do Brasil.
1: Uma realização da Secretaria de Comunicação Social da Presidência da República.
0: Com produção da Empresa Brasil de Comunicação.
1: E agora com as notícias do Poder Judiciário e do Congresso Nacional. Boa noite, um bom fim de semana.
0: A gente volta na segunda-feira. Boa noite.
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8: Você vai ouvir agora notícias do Poder Judiciário.
9: Justiça em números 2026, estoque de processos cai e ano de maior demanda da série histórica.
10: STJ determina a criação de plano para a atuação da PM paulista em manifestações públicas.
9: Justiça do Trabalho determina que a empresa recontrate tratorista demitido após voltar de internação psiquiátrica.
10: Boa noite, eu sou o Arthur Filho.
9: E eu sou Walter Lima.
10: O Poder Judiciário encerrou 2025 com 75 milhões e meio de processos em tramitação, segundo dados consolidados do relatório Justiça em Números 2026, apresentados pelo Conselho Nacional de Justiça.
9: O resultado representa a redução de 3 milhões e 400 mil processos em relação ao ano anterior e deixa o acervo em patamar inferior ao registrado entre 2020 e 2023, período em que chegou a 84 milhões e 300 mil processos.
10: Os dados evidenciam que a redução do estoque processual ocorreu de um ano de alta demanda. Em 2025, ingressaram 40 milhões e 900 mil processos judiciais, 1 milhão e 400 mil a mais do que em 2024. Esse foi o maior volume de casos novos da série histórica iniciada em 2009.
9: O relatório também traz dados sobre a presença do judiciário no território nacional. Dos 5.571 municípios brasileiros, quase metade são sedes de comarca na Justiça Estadual.
10: STJ determina que o Estado de São Paulo apresente protocolo para a atuação da Polícia Militar em manifestações públicas.
9: O plano deverá ser apresentado em 60 dias corridos após a elaboração de diagnóstico inicial. Fátima Uchoa.
11: Entre as diretrizes do plano está a proibição do uso de armas de fogo fora das hipóteses legais. Caberá ao juízo da execução aprová-lo e acompanhar a implementação. A decisão da primeira turma do STJ atendeu a pedido da Defensoria Pública de São Paulo, que apontou abusos da PM durante manifestações como detenções indevidas, uso excessivo da força, de bombas de efeito moral e balas de borracha sem justificativa. O colegiado concluiu ser legítima a intervenção judicial no caso, pois a omissão do Estado em regulamentar e controlar eventuais excessos da PM e não há protocolo atual com parâmetros de atuação policial em manifestações públicas. O relator foi o ministro Paulo Sérgio Domingues.
10: A empresa deve recontratar tratorista demitido após voltar de internação psiquiátrica.
9: Para a Justiça do Trabalho, a demissão foi discriminatória. Marla Lacerda.
12: O trabalhador foi afastado das atividades por orientação médica, após quadros severos de depressão. 8 dias após retornar ao trabalho, foi dispensado. O reconhecimento de demissão discriminatória foi negado em primeira instância, mas o TRT reconheceu a gravidade da doença e condenou a empresa ao pagamento de R$ 6 mil de indenização e a reintegrar o tratorista. A discussão foi levada ao TST. O colegiado manteve a condenação, porque teria havido preconceito por parte da empresa, o que já é de entendimento do TST sobre casos que envolvam doenças psiquiátricas graves, como é o caso do trabalhador.
10: Estão abertas as inscrições para a 30ª edição do curso para candidatas eleitorais Edição Brasil, voltado à formação de mulheres que vão disputar as eleições gerais de 2026.
9: A ideia é fortalecer a participação feminina na política. Adriana Carrara.
13: O curso será realizado em formato híbrido. Nos dias 8 e 9 de julho, as atividades presenciais acontecem em Brasília. Já a etapa virtual será realizada no dia 17 de julho. Ao todo, serão selecionadas 480 candidatas para a modalidade online e até 100 participantes para a etapa presencial. O curso para candidatas eleitorais é promovido pela Comissão Interamericana de Mulheres da Organização dos Estados Americanos, em parceria com a Escola de Governo da OEA e a Associação Nacional das Defensoras e Defensores Públicos, com apoio do Tribunal Superior Eleitoral e do Governo da França. A abertura do evento será transmitida ao vivo pelo canal da Justiça Eleitoral no YouTube e pela TV Justiça. As inscrições podem ser feitas até o dia 30 de junho por meio de formulário que está disponível no site tse.jus.br.
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10: A você, uma boa noite.
9: Bom fim de semana e até segunda-feira.

0: Eu sou Paula Groba.
1: E eu sou Ricardo Nakaoka.
0: E estes são os destaques de hoje do Jornal do Senado, que começa agora.
1: Avançam medidas para combater evasão escolar de pais e mães jovens.
0: Projeto sobre atendimento médico em instituições para idosos gera debate no Senado.
1: Senadores manifestam solidariedade às vítimas de terremotos na Venezuela.
0: Boa noite.
1: Boa noite.
0: A evasão escolar provocada pela maternidade, paternidade e parentalidade precoce pode ganhar um novo enfrentamento no país. Avançou no Senado um projeto que estabelece uma série de medidas para garantir a permanência de estudantes na escola nessa situação.
1: Entre as ações previstas está a obrigação de as instituições de ensino oferecerem condições adequadas para o aleitamento materno. O repórter Bruno Lourenço traz os detalhes.
2: O projeto de lei aprovado na Comissão de Direitos Humanos impõe às redes de ensino o dever de criar condições específicas de acolhimento para que a gestação ou a chegada de um filho não signifiquem o fim dos estudos para jovens. A proposta prevê a formação de uma rede de proteção para evitar que mães, pais ou mesmo pessoas próximas responsáveis por crianças pequenas sejam privadas da formação escolar. A relatora, a senadora Ivete da Silveira, do MDB de Santa Catarina, defendeu as medidas.
3: A falta dessa proteção, sabemos bem, cria pessoas que algumas das capacidades mais necessárias para a vida social, entre as quais se contam o aprendizado de padrões éticos, universais e racionais, algo diferente daqueles aprendidos no ambiente familiar, bem como a educação científica necessária como fundamento da qualificação da mão de obra, o que será imprescindível para que o futuro adulto possa adquirir bom padrão de vida.
2: O projeto, que já havia sido aprovado na Comissão de Assuntos Sociais, seguiu para a Comissão de Educação.
0: E o tratamento da hemofilia no Brasil ainda esbarra em desafios importantes, especialmente nas desigualdades de acesso a medicamentos e terapias mais avançadas entre as diferentes regiões do país.
1: Esse foi o tema de uma audiência pública realizada na Comissão de Assuntos Sociais do Senado, que buscou discutir formas de ampliar e qualificar o cuidado oferecido aos pacientes. Repórter Marcela Diniz.
4: O tratamento preventivo básico é oferecido no SUS e recentemente foram incorporados medicamentos mais tecnológicos e menos invasivos para alguns tipos de hemofilia, doença que afeta a coagulação do sangue. O Brasil é referência internacional no tratamento da doença, mas o acesso ainda não é equitativo. Pessoas que vivem longe de capitais ou regiões metropolitanas são as mais prejudicadas, segundo a presidente executiva da Associação Brasileira de Pessoas com Hemofilia, Indianara Galhardo.
5: Chega lá, olha, não tem a dose total do mês, tem a dose da semana e volta para casa e tem que ir toda semana. E geralmente o hemocentro não notifica antes o paciente.
4: A inclusão da hemofilia na Política Nacional de Doenças Raras e a construção de uma linha de cuidados no SUS foram outras reivindicações apresentadas durante a audiência. O senador Flávio Arnes, do PSB do Paraná, se comprometeu a elaborar um documento sistematizando essas demandas.
6: Nós vamos elaborar no Senado, como desdobramento dessa audiência pública, também um documento da linha de cuidados, ciclo da vida. Ciclo da vida é o acompanhamento de políticas públicas e precisamos avançar para coisas novas.
4: O Programa Nacional de Coagulopatias Hereditárias acompanha atualmente 35.852 pacientes. 34% deles têm hemofilia do tipo A, a mais comum, e 6% hemofilia do tipo B.
0: E o projeto que garante atendimento médico em instituições de longa permanência para idosos foi tema de debate na Comissão de Direitos Humanos do Senado. A proposta, já aprovada pela Câmara dos Deputados, recebeu críticas de todos os participantes da audiência.
1: As preocupações giram em torno da forma como o texto foi construído e dos impactos da medida na rede de cuidados aos idosos. Repórter Márcio Maturana.
7: O projeto foi criticado por todos os debatedores. O texto determina que esses estabelecimentos atuem em conjunto com o Sistema Único de Assistência Social e com o Sistema Único de Saúde. Foram apontados problemas pela representante do governo, Daniela Jenkins, do Ministério do Desenvolvimento e Assistência Social.
8: Caso isso passe, a gente vai ter um resultado absurdo, desastroso, né? E também aumentar a desigualdade. Por quê? Porque se a gente não tem um serviço público, quem depende de serviço público não vai ter acesso. Agora, quem pode pagar, vai ter.
7: A presidente da comissão, Damaris Alves, do Republicanos do Distrito Federal, quer debater mais o assunto.
9: Escrever um texto sem ouvir realmente quem precisava ser ouvido. E eu estou sentindo o peso da minha responsabilidade agora.
7: Depois da Comissão de Direitos Humanos, o texto precisa ser analisado ainda na Comissão de Assuntos Sociais.
0: E está pronto para ser analisado pelo plenário do Senado um projeto que obriga órgãos públicos de proteção e defesa do consumidor a oferecer atendimento à distância, preferencialmente pela internet. Pelo texto, o poder público fica obrigado a garantir à população acesso a esses serviços para o recebimento e processamento de representações e denúncias.
1: De acordo com a relatora da medida, senadora Damaris Alves, do Republicanos do Distrito Federal, a falta de atendimento digital eficiente dificulta a proteção do consumidor no cenário do comércio eletrônico. A parlamentar ainda pontua que a proposta fortalece a cidadania, amplia a transparência e garante que os direitos do consumidor sejam protegidos na prática.
10: A ausência de canais digitais eficientes de atendimento público compromete a efetividade da proteção do consumidor. É necessária uma solução urgente, pois a cada ano mais e mais brasileiros são afetados e o fluxo de comércio continua a crescer aceleradamente.
0: O plenário do Senado fez um minuto de silêncio em homenagem às vítimas dos terremotos que atingiram a Venezuela. Senadores também manifestaram solidariedade às famílias e defenderam o apoio humanitário do Brasil ao país vizinho.
1: O presidente da Comissão de Relações Exteriores, senador Nelsinho Trade, do PSD de Mato Grosso do Sul, destacou a participação de equipes brasileiras na missão de ajuda e ressaltou a importância do fortalecimento dos corpos de bombeiros para atuação em emergências e resgate.
0: O Capital Moto Week, encontro de motociclistas, música e gastronomia que acontece todos os anos em Brasília, pode passar a fazer parte do calendário turístico oficial do Brasil.
1: Um projeto apresentado no Senado reconhece o evento como de relevante interesse turístico nacional. Repórter Henrique Nascimento.
11: Brasília já é parada obrigatória para motociclistas de várias partes do país durante o Capital Moto Week. O evento reúne motos, shows, gastronomia, camping e programação cultural todos os anos na capital federal. A Vanderleia de Oliveira acompanha de perto essa movimentação e diz que o encontro já virou tradição.
12: É um evento maravilhoso, tem gastronomia, tem como você pagar e montar sua barraca para dormir, tem show, tem de tudo.
11: Um projeto da senadora Leila Barros, do PDT do Distrito Federal, reconhece o Capital Moto Week como evento de relevante interesse turístico nacional e inclui um encontro no calendário turístico oficial do Brasil. Esse calendário foi criado para divulgar festas e eventos capazes de atrair visitantes e movimentar a economia local. Durante a discussão da proposta que criou o calendário, o então senador Fernando Farias, de Alagoas, destacou o potencial turístico da medida.
13: São festas e eventos que marcam os diversos calendários municipais e que poderão atrair mais turistas, desenvolvendo inclusive regiões menos conhecidas desse nosso país de dimensões continentais.
11: O projeto que reconhece o Capital Moto Week como evento de relevante interesse turístico nacional ainda vai passar pelas comissões do Senado.
1: Com edição de Paula Groba e trabalhos técnicos de João Lira, o Jornal do Senado fica por aqui. Acompanhe agora as notícias do Tribunal de Contas da União e da Câmara dos Deputados. Boa noite.
0: Boa noite e um bom fim de semana.
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15: O Tribunal de Contas da União avaliou o programa Agora Tem Especialistas, do Ministério da Saúde. A iniciativa busca ampliar o acesso da população a consultas, exames e cirurgias com especialistas pelo SUS, o Sistema Único de Saúde. O principal ponto analisado foi a estrutura para reduzir a espera por consultas, exames e outros atendimentos. A auditoria apontou que falta integração e eficiência nos sistemas de tecnologia que deveriam gerenciar as filas e os recursos da política. Em 2025, o programa não conseguiu manter o desempenho dos anos anteriores na realização de cirurgias. Uma das razões é a falta de monitoramento, que impede que as informações sejam acompanhadas de forma adequada. O tribunal fez recomendações ao Ministério da Saúde para aprimorar a gestão do programa. Saiba mais em tcu.gov.br.
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16: Comissão aprova infiltração policial em apuração de exploração sexual.
17: Avança projeto que impõe medidas mais rígidas ao acusado reincidente.
18: Deputados estudam manter auxílio alimentação nas férias do trabalhador.
19: Proposta define atendimento para pessoas com deficiência em desastres.
20: Boa noite. Comissão aprova projeto que estabelece protocolo para pessoas com deficiência em casos de desastre ambiental. A repórter Júlia Lopes tem detalhes sobre a proposta.
21: Segundo o Serviço Geológico do Brasil, quase 4 milhões de pessoas vivem atualmente em áreas de risco no país. Dentro desse grupo estão cidadãos com algum tipo de deficiência ou dificuldade de mobilidade, que se encontram entre os mais vulneráveis. Diante desse cenário, a Comissão de Integração Nacional e Desenvolvimento Regional aprovou o projeto que estabelece regras específicas para o atendimento de pessoas com deficiência ou com mobilidade reduzida em situações de emergência. O texto aprovado incorporou as modificações da Comissão de Defesa dos Direitos das Pessoas com Deficiência e define que o Sistema Nacional de Proteção e Defesa Civil será responsável pela coordenação e implementação e monitoramento desses protocolos. O relator da proposta, deputado Tiago De Joaldo, destaca que essas pessoas enfrentam barreiras físicas, comunicacionais e sociais que dificultam a evacuação e o acesso à ajuda e que a adoção desses protocolos é fundamental para garantir mais segurança.
22: A gente sabe da dificuldade que as pessoas com deficiência principalmente têm, né, de participar do processo de evacuação, do processo de resgate, e esse projeto de lei ele busca exatamente trabalhar antecipadamente, né, a política nacional voltada a se prever, inclusive a identificação de mapas, onde é que existem pessoas com deficiências, em lugares de riscos, para que antecipadamente a Defesa Civil possa preparar planos de evacuação específicos, que aqueles lugares que poderão servir como local de concentração das pessoas evacuadas e resgatadas tenham acessibilidade, enfim, de uma forma que essas pessoas sofram menos quando essas situações difíceis acontecerem.
21: De acordo com o IBGE, o Brasil tem mais de 14 milhões de pessoas com deficiência, o que representa 7,3% da população com 2 anos ou mais. Esses números reforçam a necessidade de políticas públicas específicas para garantir segurança e atendimento adequado em momentos de emergência. Entre as medidas previstas na proposta estão a identificação e o cadastramento de pessoas com deficiência que vivem em áreas de risco, a inclusão de um capítulo específico nos planos de contingência, a capacitação de agentes para atendimento especializado, além de garantia de acessibilidade em abrigos e centros de assistência. O projeto também prevê a divulgação de informações em formatos acessíveis e a criação de mecanismos de coordenação entre órgãos públicos, a sociedade civil e instituições especializadas. O projeto, que busca melhorar os protocolos de segurança e atendimento das pessoas com deficiência ou com dificuldade de mobilidade no âmbito da Política Nacional de Proteção e Defesa Civil, agora aguarda análise na Comissão de Constituição e Justiça. Da Rádio Câmara de Brasília, Júlia Lopes.
14: Meio Ambiente.
23: Felipe Beccari, do Podemos de São Paulo, apresentou o projeto que institui a Virada Nacional da Castração de Cães e Gatos. A iniciativa prevê a realização anual de mutirões gratuitos de esterilização em todo o país, com prioridade para famílias de baixa renda e animais em situação de rua.
24: Segundo Felipe Beccari, a proposta busca reduzir a superpopulação e o abandono de animais, além de prevenir doenças que podem afetar a saúde pública. O texto também prevê a ações de educação para guarda responsável e integração com campanhas de vacinação e proteção animal.
14: Transportes.
23: Comissão aprova projeto que aumenta a segurança de pedestres com deficiência. A repórter Maria Neves tem mais informações sobre o texto.
25: A Comissão de Viação e Transportes da Câmara aprovou o projeto do deputado Murilo Galdino, do Republicanos da Paraíba, que visa aumentar a proteção da pessoa com deficiência ou com mobilidade reduzida no trânsito. A proposta prevê expressamente que condutores de qualquer tipo de veículo serão sempre responsáveis pela segurança dos pedestres, especialmente das pessoas com problemas de locomoção. Como ressalta o relator, deputado Alexandre Guimarães, do MDB do Tocantins, o Código de Trânsito já determina que os motoristas são responsáveis pela segurança dos pedestres, mas não faz menção específica à proteção das pessoas com deficiência.
2: O projeto visa alterar o artigo 29 do Código de Trânsito Brasileiro, que é um artigo que visa a proteção dos carros maiores para os menores, dos menores para os ciclistas e motocicletas, dos ciclistas e motocicletas todos para os pedestres. Traz uma condição declaratória de proteção ainda maior para as pessoas com vulnerabilidade e deficiência no trânsito. Então essas pessoas com capacidade reduzida e deficiência são inseridas agora no corpo desse texto.
25: Alexandre Guimarães ressalta que o Brasil já conta com normas que reforçam a proteção das pessoas com deficiência no trânsito, como a Lei Brasileira de Inclusão. O deputado sublinha que essa legislação impõe ao poder público e aos particulares o dever de garantir acessibilidade e segurança no uso das vias públicas e dos serviços de mobilidade urbana. No entanto, na opinião do deputado, ainda assim, as mudanças na lei são fundamentais por dar ênfase ainda maior à responsabilidade dos motoristas. Segundo ele, sem isso, a proteção dos pedestres com deficiência ou mobilidade reduzida permaneceria prejudicada. A proposta, que reforça a proteção de pessoas com deficiência ou mobilidade reduzida no trânsito, ainda será analisada pela Comissão de Constituição e Justiça. Da Rádio Câmara de Brasília, Maria Neves.
14: Direitos Humanos.
24: Comissão aprova infiltração policial para investigar exploração sexual de crianças e adolescentes. A repórter Mônica Tati explica a questão.
3: Projeto aprovado pela Comissão de Segurança Pública e Combate ao Crime Organizado da Câmara dos Deputados prevê medidas de reforço contra o tráfico, a prostituição e a exploração sexual de crianças e adolescentes. O texto reconhece essas práticas como atividades típicas de organizações criminosas e permite a adoção de instrumentos legais, como a infiltração de agentes policiais. Segundo o autor do projeto, o deputado delegado Paulo Bilinski, do PL de São Paulo, a infiltração já está prevista na Lei das Organizações Criminosas, mas é preciso prever uma nova legislação no caso específico de crimes sexuais contra crianças e adolescentes. Paulo Bilinski ressalta que muitos aliciadores e intermediadores operam por meio de redes sociais, fóruns fechados e plataformas de comunicação criptografadas, de difícil acesso para investigação.
4: A característica do crime de pedofilia, de tráfico de crianças, a principal característica é que são ambientes extremamente fechados. Como você investiga um lugar da onde não sai informação? A única forma de investigar é com a infiltração. O Brasil tem uma dificuldade de fazer infiltração policial, que é um ambiente sem a prática e sem o costume. É um método de produção de prova que existe no Brasil, na legislação, faz tempo, mas não é empregado dessa forma, com essa facilidade.
3: O texto também amplia as medidas de proteção aos agentes infiltrados e aos seus familiares, como escolta, alteração de identidade, mudança de domicílio e eventual inclusão em programas especiais. A proposta busca ainda aprimorar a cooperação internacional, facilitando o intercâmbio de informações e operações com outros países. O projeto, que reforça o enfrentamento ao tráfico e à exploração sexual infanto-juvenil, será analisado pelas comissões de Previdência, Assistência Social, Infância, Adolescência e Família e de Constituição e Justiça e de Cidadania. Depois seguirá para a votação no plenário da Câmara. Da Rádio Câmara de Brasília, Mônica Tati.
14: Saúde.
23: Josivaldo JP, do União do Maranhão, defende a aprovação de projeto que cria uma política nacional de apoio a crianças e adolescentes neurodivergentes. Autor da proposta, ele explica que o objetivo é ampliar o acesso a diagnóstico, terapias e apoio escolar, com prioridade para famílias em vulnerabilidade.
24: Josivaldo JP também aponta que o projeto prevê a criação de um fundo nacional para financiamento de centros de atendimento, serviços itinerantes e formação de profissionais especializados. De acordo com o congressista, a maior parte dos recursos será destinada a famílias inscritas no CadÚnico.
5: Segurança Pública.
23: Proposta em debate na Câmara impõe medidas mais rígidas para acusados que cometam novos crimes. Saiba mais na reportagem de José Carlos Oliveira.
6: A Câmara dos Deputados analisa a proposta que altera o Código de Processo Penal para impor regras mais duras para criminosos reincidentes. O texto do deputado Domingos Sávio, do PL de Minas Gerais, permite à Justiça decretar a prisão preventiva de acusado preso novamente em flagrante após ter sido liberado em uma primeira audiência de custódia. Domingos Sávio argumenta que a medida vai prevenir a repetição de crimes cometidos por pessoas que já possuem histórico criminal e processos pendentes.
7: Prendeu uma vez, teve audiência de custódia, você tem o direito de ficar livre para responder em liberdade, mas foi preso pela segunda vez, houve uma reincidência, ele fica preso preventivamente enquanto tramita o seu julgamento para decidir qual é a pena. Ou seja, acaba com esse prende e solta. Isso está desmoralizando a polícia e incentivando o crime. Portanto, o meu projeto de lei que irá contribuir nessa guerra contra o crime.
6: A proposta foi aprovada na Comissão de Segurança Pública, inclusive com novas regras para facilitar a ação policial nas prisões em flagrante. Uma das alterações valida o flagrante baseado em denúncia anônima ou fundada suspeita, desde que haja descrição detalhada das circunstâncias objetivas que levaram à ação policial. O texto aguarda a análise da Comissão de Constituição e Justiça, onde já recebeu apoio da relatora. A aprovação definitiva na Câmara depende da apreciação do plenário. Da Rádio Câmara de Brasília, José Carlos Oliveira.
5: Comissões.
24: Relatório de comissão externa sobre feminicídios no Rio Grande do Sul, aprovado neste primeiro semestre, propõe diversas medidas para combater o problema. A repórter Daniele Lessa nos conta as medidas sugeridas.
8: O feriado de Páscoa do ano de 2025, com 12 assassinatos de mulheres, foi o motivo de criação da comissão externa sobre feminicídios no Rio Grande do Sul, que após realizar 43 reuniões e ouvir mais de 300 pessoas, aprovou seu relatório final com um diagnóstico da violência e com 95 propostas para o Estado e para uma política nacional de enfrentamento. A coordenadora da comissão, deputada Fernanda Melchiona, do PSOL Gaúcho, disse que o trabalho continua, agora levando as propostas a diferentes órgãos e cobrando medidas efetivas.
9: E a ideia não é um relatório final da comissão, é um relatório parcial para que a gente possa, até o ano de 2026, final do ano, a nossa comissão, que é até janeiro de 2027, cobrar o que está sendo feito.
8: Entre as propostas estão o aumento da estrutura de atendimento à mulher, especialmente em pequenas cidades rurais e no litoral norte, que não conta com nenhuma delegacia da mulher, ampliar o alcance de ações que funcionam, como colocar tornozeleiras eletrônicas em agressores, garantir o aumento de recursos federais para o combate ao feminicídio nos estados, por meio de aprovação de projeto de lei, e também ações de educação e comunicação que possam alterar a cultura de violência.
10: Que esclareça, que enfrente, não apenas que anuncie tantos feminicídios. Não basta para nós apenas a contabilidade macabra e perversa. Nós queremos que se fale da vida dessa mulher, que se humanize, que se diga que ela era mãe, que se diga que ela era filha.
8: Em 2025, no Rio Grande do Sul, foram 80 feminicídios consumados e 264 tentativas. Da Rádio Câmara de Brasília, Daniele Lessa.
5: Justiça.
23: A Comissão de Relações Exteriores aprovou o projeto que restringe a prisão preventiva de policiais investigados por ações em serviço. A reportagem é de Luiz Cláudio Canuto.
26: A Comissão de Relações Exteriores e de Defesa Nacional da Câmara aprovou o projeto que restringe a prisão preventiva e medidas cautelares contra agentes de segurança investigados por atos praticados durante o serviço. O texto altera o Código de Processo Penal. Segundo o projeto, juízes só poderão determinar prisão preventiva ou medidas cautelares daqueles profissionais se houver demonstração inequívoca de que a conduta não ocorreu em legítima defesa ou no estrito cumprimento do dever legal. O autor da proposta, deputado Coronel Assis, afirmou que o objetivo é proteger quem atua em situações de alto risco. O relator, deputado General Girão, do PL do Rio Grande do Norte, recomendou a aprovação do texto. Na avaliação dele, a proposta não afrouxa o controle penal, mas exige uma motivação mais robusta para que não haja a prisão do policial.
27: Esse poder de polícia nunca foi tão desmoralizado no nosso país. Nós precisamos tratar com rigor
0: a criminalidade. E é claro, e precisamos dar respaldo aos nossos policiais que combatem a criminalidade para que eles não sejam perseguidos. O que se vivencia hoje no Brasil é isso. Muitas decisões são tomadas de rompante por magistrados, condenando policiais, às vezes até mesmo dentro da própria corporação, tirando da rua, proibindo promoções policiais. Policiais que foram envolvidos em algum tipo de atuação de enfrentamento ao crime, já considerados no carimbo na testa como sendo culpados. Não, não é assim que deve se tratar o policial. A gente tem que dar respaldo para que ele possa ter, sim, a autoridade de defender a sociedade.
26: A regra valeria para policiais, militares, policiais penais e, por sugestão do relator, também para os integrantes de polícias legislativas. Segundo o texto, para decretar a prisão, a autoridade judicial deve comprovar que o ato do agente não se enquadra em duas situações específicas: excludente de ilicitude prevista no Código Penal, como legítima defesa, e estrito cumprimento do dever legal. E também contexto de risco iminente ou ameaça grave à ordem pública ou à integridade física, inclusive de outra pessoa, em que o uso da força tenha sido necessário e proporcional. O projeto que restringe a prisão preventiva de agentes de segurança em serviço está na Comissão de Segurança Pública e Combate ao Crime Organizado. Em seguida, vai à Comissão de Constituição e Justiça antes de seguir para o plenário. Da Rádio Câmara de Brasília, Luiz Cláudio Canuto.
1: Trabalho.
24: A Câmara debate proposta que garante a manutenção do auxílio alimentação durante as férias. O texto já está sendo analisado pelas comissões, como informa a repórter Sofia Peçanha.
11: A legislação trabalhista considera que o auxílio alimentação não integra a remuneração do empregado. E com isso, muitas empresas descontam o valor do vale quando o trabalhador sai de férias ou de licença, por exemplo. Esse entendimento, no entanto, pode mudar se avançar na Câmara dos Deputados o projeto sobre o assunto. O autor da proposta, o deputado Acácio Favacho, do MDB do Amapá, entende que quando a empresa concede o auxílio alimentação, o empregado passa a contar com o valor no orçamento, não sendo justo reduzi-lo em situações justificadas de ausência, como férias, uso de banco de horas, motivo de doença comprovada, acidente de trabalho, licença maternidade e licença paternidade. O projeto já foi aprovado pela Comissão de Trabalho, onde o relator, o deputado Ricardo Maia, do MDB da Bahia, reforçou que a alimentação é um direito social essencial à dignidade e ao bem-estar do trabalhador. Ele concordou que a manutenção do benefício em períodos justificados de ausência é uma forma de garantir segurança alimentar e proteção social.
12: A finalidade principal do auxílio alimentação é promover a segurança alimentar, um pilar que não pode ser removido justamente quando o trabalhador mais precisa da tranquilidade para o seu descanso e recuperação.
11: Segundo a proposta, a regra não vale para afastamentos com recebimento de benefício previdenciário, como nos casos de auxílio-doença pago pelo INSS. O projeto que proíbe o desconto do auxílio alimentação durante as férias e outras faltas justificadas será analisado agora pela Comissão de Constituição e Justiça. No entanto, o deputado Jorge Guitten, do Republicanos de Santa Catarina, apresentou um requerimento de redistribuição para que o texto também seja analisado pela Comissão de Finanças e Tributação. Esse pedido ainda aguarda a decisão da Câmara. Da Rádio Câmara de Brasília, Sofia Peçanha.
1: Votação.
23: Glauber Braga, do PSOL do Rio de Janeiro, reclama da demora do Senado para votar o fim da escala 6-1 já aprovado na Câmara. O parlamentar cobra que os senadores avancem na análise da matéria sem novos adiamentos.
24: Glauber Braga argumenta que o fim da escala 6-1 dará mais tempo de descanso e melhores condições de vida para os brasileiros. O parlamentar afirma que o modelo atual prejudica trabalhadores submetidos a jornadas exaustivas, especialmente em atividades de maior desgaste físico.
23: Termina agora o Jornal Câmara dos Deputados, produzido pela Rádio Câmara, com trabalhos técnicos de Wellington Teles e a apresentação de Val Monteiro e Luciana Vieira. Uma boa noite para você.
24: A Voz do Brasil volta na segunda-feira. Boa noite e bom fim de semana.
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sentia um acréscimo de estima por si mesma e parecia-lhe que entrava, enfim, numa existência superiormente interessante, onde cada hora tinha o seu encanto diferente, cada passo com

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1: Alô, alô, muito bom dia para você que está sintonizado na Nova Brasil FM. Bom dia para você que chegou agora. Bom dia para você que já estava por aqui. Bom dia para você que acordou mais cedo só para sintonizar na Nova Brasil e ouvir o Vozes da Vez. Bom dia para você que faz do rádio companhia, trilha sonora. Muito prazer. Eu sou Fabiane Pereira. Eu também faço do rádio companhia, trilha sonora e apresento, tenho a honra de apresentar o Vozes da Vez, esse programa, esse talk rádio show que conversa com o presente da música brasileira. Todo sábado, 8 horas da manhã, eu tô por aqui conversando com gente interessante e mais do que isso, com gente interessada em trocar, em dividir, em democratizar os acessos, os afetos e o pensamento. Hoje é dia 27 de junho, já viu aí na folhinha do calendário? Pois é, a gente ainda está em ritmo de festa, ritmo de festa junina. E também estamos em ritmo de Copa do Mundo, porque afinal de contas o Brasil passou de fase, segunda-feira tem jogão, Ó, já que a gente tá aqui em ritmo de festa, nada melhor do que celebrar, né? Procura aí na sua cidade uma boa festa junina e bora pular fogueira, viu? Como já disse Lulu Santos, todo mundo espera alguma coisa de um sábado à noite e já que é sábado de manhã, dá tempo ainda de você mandar aí, ó, vários apps pra saber qual é a boa na sua cidade. Agora tá na hora de você respirar fundo, ajeitar o volume do seu rádio, porque tá começando o Vozes da Vez e eu vou te contar quem é a voz da vez que tá comigo neste sabadão. Bora lá! Meu convidado da semana é um amigo querido que tem uma trajetória marcada pela mistura sofisticada de MPB, pop, música eletrônica e referências brasileiras. Silva é capixaba, mas conquistou o Brasil com a sua delicadeza e com seus acertos musicais. Ele é cantor, compositor, produtor e multi-instrumentista e um dos artistas mais importantes da nova geração. Ele tá no Vozes para falar dos seus discos mais recentes. E pela próxima hora, você vai ouvir um papo delícia com esse artista que a gente adora. Mas antes dele falar, a gente vai colocá-lo pra trabalhar, Ele vai cantar aqui pra gente, vai cantar música nova. A música que abre os trabalhos, abre o programa de hoje, se chama Virar. E faz parte do repertório de Holiday, o seu disco mais recente. Aumenta aí. Música.

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1: É, minha gente, isso é só o começo. Silva, acabei de tocar, Silva, com Virá. E o Silva tá na área porque ele é o meu convidado da semana e vai dividir o microfone comigo pela próxima hora. Chega pra cá, meu amigo.
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1: Silva, no Vozes da Vez, depois de 15 anos que você não aparece na minha vida.
4: Pô, a gente tem muito tempo, né?
1: Eu tava morrendo de saudade. Mentira, não mente pra mim que você fala isso pra todo mundo. E você não me deu entrevista em Encantado.
4: É verdade.
1: Né? 2024. E a última vez que a gente teve uma conversa pública foi 2023.
4: Foi
1: que saudade é essa?
4: Até.
1: Diz pra mim.
4: Não, a última vez que eu fui ao Rio fazer um outro programa que você também faz, você não tava lá também.
1: Porque eu estava tendo o meu filho.
4: Ai,
1: o motivo
4: verdade.
1: Era nobre.
4: O Bentinho, tudo vale a pena quando o Bentinho.
1: Meu amigo, vamos lá.
4: Ah, e conta.
1: Começamos a sessão de terapia, vamos lá. A última vez que eu tive essa entrevista com você foi em 2023. Inclusive, se o ouvinte quiser resgatar, busca lá nos tocadores de áudio, porque é uma entrevista muito legal. Você estava num período exausto da sua vida, cansadíssimo. E uma exaustão não só física, uma exaustão psíquica, uma exaustão emocional. Você fala muito sobre isso nessa entrevista. E aí, você me disse na ocasião que isso vinha muito também de uma agenda quase sertaneja que você estava tendo naquele momento por conta do bloco do Silva e que você queria se reconectar com você mesmo. E aí eu queria começar o nosso papo disso.
4: Perfeito.
1: Porque é muito a partir do que essa entrevista de 2023 falou. Como é que está sendo essa reconexão? Porque você continua tendo uma agenda cheia, mas eu queria saber como é que você está hoje, assim.
4: Ah, perfeito. Nossa, 23, 24 foi um ano dificílimo também. Foi o ano que eu fiz o Encantado, que é um álbum bem mais introspectivo, bem mais. Mas a minha vida tava assim, uma doideira, assim. Tipo, emocionalmente tava muito complicado. E aí eu entrei numa análise, eu nunca tinha feito psicanálise antes. Fazia outros tipos de terapia, assim. Mas análise eu nunca tinha feito. E aí foi 2024, isso me mudou muito. Isso me ajudou muito a me reconectar.
1: Uhum.
4: Comigo e com o meu trabalho, com o meu ofício. Porque eu acho que é isso, quando a gente começa a fazer muito show, você começa, já é um show que tá pronto, você ensaiou, você vai estar em contato com as pessoas que gostam de você. Só que isso não é criação, né? É uma criação também, acho que interpretação também é uma criação, mas é diferente de compor, de produzir, de criar melodias e letras e tudo. Então, tava difícil pra mim, assim, que tava com esse buraco. Eu não tava tendo tempo de fazer isso, que é o que mais me alimenta. Eu nunca fui um artista, assim, de... Eu nunca fui um cara performático, que dança pra caramba e tal. E que aí decide fazer um disco. Eu sou um cara que a minha música, ela sempre veio... Eu virei artista porque eu gosto de fazer música. Então a música vem pra mim como uma necessidade mesmo, sabe? Preciso criar. Quando eu fico muito tempo sem criar, fico um buraco mesmo, assim. E aí eu comecei a me dar conta disso, comecei a organizar melhor minha vida, melhor minha agenda. Hoje eu já não toco tanto, porque eu falo, quem trabalhava comigo fala assim, marca aí, marca a agenda que eu vou fazer. Eu sempre fui muito, nunca fui preguiçoso, né?
1: Sim.
4: Mas chegou uma hora que eu tava, cara, não é questão de ser preguiçoso ou não, eu preciso me priorizar, né? Porque até porque você não vai ter combustível pra entregar coisas boas pras pessoas, né? Você vai estar ali sempre em falta com você. Então eu fiz esse dever de casa, bastante, me dediquei no nível de fazer... Análise, sei lá, 3 vezes por semana, sabe?
1: Uau.
4: Então...
1: Mas às vezes tem períodos que só assim.
4: Nossa, só.
1: Eu já passei por isso, por outros motivos não profissionais. Mas no momento que eu tava tentando engravidar e não conseguia...
4: Nossa, deve ser brabo.
1: Foi,
4: hein?
1: Isso que me segurou.
4: Imagina.
1: E aí, Encantado é um disco que celebra essa reconexão de alguma maneira, né? Mas, um pouco antes... Você fez Encantado quando? 2023.
4: 23. Aí
1: pra ser lançado em 24.
4: Foi lançado em 24, isso. Lançado em 24,
1: né?
4: Total.
1: E quando Encantado começou a ter cara...
4: Encantado começou a ter cara, foi assim, em 23 que a gente conversou.
1: Sim, que você tava nesse furdunço emocional.
4: Furdunço, tocando, fazendo muito show e só show de festa, entendeu? Esse que foi o problema, eu comecei a fazer só show muito grande, que o público tinha uma barricada, o público tava lá longe. Então, era, o máximo era assim, ei, tal. E eu fui um cara criado no teatro, né? Fui um artista de teatro.
1: E não só isso, Silva, você é um artista que veio do indie.
4: Totalmente indie. Total.
1: E eu arrisco dizer que é indie barra eletrônico, que tem, assim, a gente fala de eletrônico hoje em dia, o brasileiro pensa no Alok, mas não. Os festivais de música eletrônica é um palco quase na mesma altura do público e o público quase em cima daquele tablado, né? Então você vem disso.
4: Total, muito. E era muito legal isso, né? E eu sempre senti falta dessa proximidade das pessoas, que eu acho a parte mais legal do trabalho. Eu gosto disso.
1: Silva, maravilhoso hoje no Vozes da Vez, dividindo comigo o microfone e essa simpatia, essa timidez tão charmosa que só ele tem, né? Já já eu volto, até às 9 horas eu te faço companhia. Antes da gente seguir com mais música, eu quero te dar um recadinho. O Vozes da Vez é essencialmente um programa de rádio, sim, que vai ao ar todo sábado, 8 horas da manhã. Mas ele também é um podcast e um videocast. Se você gosta de assistir a entrevista, procura no canal da Nova Brasil FM, no YouTube, todas as entrevistas do Vozes da Vez. Se você prefere só escutar a entrevista, vai lá no seu tocador de áudio preferido, que tá tudo lá. Bom, e agora que eu comecei falando, né, que hoje é dia de festa, dia de celebrar, a gente vai dedicar a próxima sequência musical a essa festa junina, que é uma das festas mais populares do Brasil, né? Os festejos de São João são uma das festas mais populares do Brasil, ao lado do carnaval, tá ali, ó, pau a pau. A gente abre essa sequência com Geraldo Azevedo cantando Dona da Minha Cabeça e, em seguida, Juliana Linhares com Depois do Breu. É, minha gente, festa junina na RIE, Vivo Nordeste! 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

0: Que sequência boa, Juliana Linhares, com Depois do Breu. Antes rolou o Geraldo Azevedo com Dona da Minha Cabeça. E já que eu falei da Juliana Linhares, minha gente, fica a dica. Ela esteve aqui comigo no Vozes da Vez e falou sobre o seu disco novo, que é belíssimo, Até Cansar o Cansaço. Se você perdeu a minha entrevista, o meu papo com a Juliana, eu recomendo que você ouça no seu tocador de áudio preferido, viu? Pra galera do Rio de Janeiro, alô Rio! Dia 16 de julho tem show da Juliana Linhares no Teatro Claro, em Copacabana. Ela vai apresentar o seu novo show e claro que eu vou estar lá, viu? Bora assistir a Juliana Linhares, minha gente, porque essa mulher no palco é um acontecimento. Agora eu volto com ele, meu convidado da semana, Silva. Chega pra cá.
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0: Ao lançar Encantado, que é um álbum que eu, analisando, né, a sua carreira, assim, muito de fora, mas acompanhando, vejo que você tentou essa reconexão. O que que você sentiu? Rolou uma certa frustração do mercado diante? Você se frustrou com a forma como o mercado recebeu esse disco? Vou te dar um exemplo. É, eu não consegui te entrevistar nesse disco. E eu tentei muito, e eu não consegui. E aí eu queria... Como é que você tava, assim, nesse momento?
2: Eu tava... Foi um momento muito... Eu ainda tava nessa recuperação da minha vida, sabe? Tanto que quando eu fui fazer a turnê do Encantado, que foi em lugares fechados, eu que tava fazendo festa. De repente eu voltei pra um show com essa cara de teatro. Embora fossem lugares maiores, mas tinha essa dinâmica de um show de teatro, né? Tinha só eu tocando ali, tinha a minha playlist tocando antes do meu show. Porque eu adoro essa preparação, que as pessoas chegam na casa e já tá com o clima do que vai acontecer, sabe? Eu acho tão legal.
0: Pra quem é formado em violino, né? Meio que...
2: Eu acho isso muito importante.
0: Claro.
2: É o recado inteiro que você tá dando. Não é só a música primeira e a última do show, né? Então foi muito legal, mas ao mesmo tempo foi muito diferente. Que eu falo, pô, tava vindo da barulheira, da festa e tal. Então eu estranhei fazer esses shows, embora eu tenha gostado muito. Acho que o público, quem viu a turnê do Cantado, eu recebi um feedback muito legal. Que era um show mais denso, introspectivo.
0: Embora as músicas sejam lindas, românticas,
2: são
0: assim,
2: muito,
0: falam de amor,
2: muito,
0: né?
2: Muito, é um disco de amor rasgado, assim.
0: Sim, é quase um disco, eu achei até que fosse, mas depois eu fiquei procurando coisas suas e não vi você falando sobre isso. Mas eu falei, cara, é um disco que o Silva deve ter ouvido toda a obra do Roberto Carlos e falou, vou me inspirar. Mas você não falou sobre isso? Falei, não foi por esse caminho.
2: Total, não, eu tive uma fase muito Roberto também, de ouvir muito Roberto. Eu lembro que eu tive um papo com Caetano, inclusive, que foi muito legal, em Salvador, que a gente tava perguntando sobre cantores. E aí a pergunta foi reformulada, tipo assim, quem é o melhor de todos depois do João Gilberto, sabe? Era uma coisa. Aí Caetano falou, Roberto. Aí eu falei, sério? E tal. A minha casa não tinha muito Roberto Carlos. Não sei porque minha mãe tinha uma implicância com Roberto. Então eu fui conhecer Roberto tardio. Marisa me falou muito de Roberto. E Caetano me falou muito de Roberto. Aí eu comecei a ouvir tudo. Pegar do começo ao fim. Falou, pô, os meus ídolos são apaixonados. E hoje eu é um cara que eu sou apaixonado. Eu conheço hoje a discografia. E isso não é desmerecer, pelo amor de Deus. Eu sou de uma família crente.
0: Sim.
2: Então na minha casa...
0: Eu ia até te perguntar, você ouvia música secular?
2: Ouvia,
0: tá.
2: Minha mãe é professora da aula na UFES. Então ela tinha uma cabeça mais aberta, sabe? Em relação à música.
0: Tá. Aí vem Holiday, que eu achei um disco descansado. Eu acho que é como eu definiria esse disco. E mais do que descansado, eu achei que é um disco em que você tá assim, eu sou essa pessoa.
2: Sim.
0: Se daqui a pouco eu quiser fazer de novo o Bloco do Silva, eu vou fazer e tá tudo bem. E tem um monte de exemplo aí. Mas eu sou esse cara que se formou com instrumentos melódicos. Eu sou esse cara que mora em Vitória, apesar de todo o meu sucesso eu não sair daqui. E o litoral pra mim é muito importante. Eu até peguei um dado que o litoral brasileiro possui 7.491 quilômetros de extensão. Você tá falando com o Brasil. Tão bem. Não é só viajar do Iapocoxi pra fazer festa que você fala com o Brasil, sabe?
2: Sim, total.
0: E aí eu queria que você falasse um pouco sobre a sua alegria de fazer Holiday. Que já tem esse nome maravilhoso, né? Que escrito em português.
2: Total.
0: Mas que tem esse significado. E eu queria que você falasse dessa atmosfera, assim, de construção de Holiday, do resultado final, das pessoas que estão com você nessa travessia.
2: Ah, legal, que delícia. Fala, então, é diferente, tá vendo? Quando eu falo do Encantado, tava nesse momento que eu falo de várias coisas bem angustiantes da minha vida, que eu tava nessa saída. O Holiday é o descanso mesmo, é a hora que eu me reconectei e que eu tô bem comigo mesmo, assim, tô feliz. Aí o Holiday começou assim, ano passado, acabou o carnaval do ano passado, tinha trabalhado pra caramba, Sapucaí também.
0: Porque durante Encantado, você continuou também fazendo shows do Bloco do Silva e...
2: Continuei, tá. Porque é isso, eu não era um artista de verão, até o brasileiro. No brasileiro que eu comecei a virar um cara mais verão, a ser requisitado no verão, sabe?
0: Interessante, eu nunca tinha parado pra pensar, existem artistas de verão, verdade.
2: Total, o verão eram minhas férias. No verão eu sempre ia fazer alguma coisa, férias assim, né? Já era uma férias pra compor pro próximo álbum.
0: Sim, sim.
2: Era um lugar que eu ficasse mais tranquilo pra compor, era isso, eram minhas férias. Que até hoje eu nunca tirei férias na carreira, até hoje. Quase 15 anos.
0: Tá bom, mas tudo bem.
2: Bom,
0: você vai ficar
2: até 90. Música. É isso,
0: tá,
2: eu faço
0: bem.
2: Música, não posso reclamar.
0: Ó, já o Silva volta pra conversar comigo, porque agora tá na hora do nosso momento Natura Musical. 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Hoje a gente vai ouvir um lançamento super aguardado, o primeiro single do novo disco da Tereza Cristina. A música se chama Quando a Onda Passar, e a gente vai ouvi-la agora. Aumenta aí.
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3: 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Bom dia, excelente manhã de sábado para você ligado na Nova Brasil. Tô chegando com as informações do trânsito, já começo falando de jornalista Roberto Marinho. Fique atento, você que vai em direção à Marginal do Rio Pinheiros, tem uma ocorrência policial com ocupação de faixa ali na passagem pela Washington Luiz e lentidão por aproximação. 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Luana Coutinho, Nova Brasil FM.
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1: Já estou de volta, muito bom dia para você que acordou agora, neste sabadão. Eu sou Fabiane Pereira e você está ouvindo Vozes da Vez, o talk radio show da Nova Brasil, que todo sábado, 8 horas da manhã, começa a adentrar pelo seu dial e, claro, divide o microfone, eu divido o microfone, com uma pessoa pra lá de especial, com um convidado da música, pra gente sempre levar por aqui um papo gostoso e sem pressa. Como deve ser, afinal de contas, final de semana, né, minha gente? Hoje eu tô dividindo o microfone com ele, Silva, esse artista que encanta multidões e já há alguns anos ele mostra pro Brasil que a música brasileira, a nova música brasileira, está vivíssima. Ó, o Silva, ele acabou de lançar um disco chamado Holiday. E se você ligou o rádio agora e perdeu o começo da nossa conversa, a gente tá falando sobre esse disco e sobre outras cositas mais, fica tranquilo porque esse papo tá todo guardadinho pra você. Assim que o programa acaba, a entrevista completa, sem corte, sem edição, sobe nas nossas plataformas de áudio e de vídeo. Então, se você gosta de ouvir, você pode ouvir o Vozes da Vez através do podcast, ou se você prefere, né, assistir a entrevista, você pode assistir a nossa entrevista através do canal da Nova Brasil FM no YouTube. Para que essa conversa siga daqui para fora, me encontra lá no Instagram, @afabianepereira. Bom, minha gente, até as 9 horas ainda tem muito programa pela frente, então, ó, bora de música. Eu abro essa sequência agora com Silva e Marcos Valle. Copo d'água.

0: clássico de Marisa Monte, tocando agora na Nova Brasil, Depois é o nome dessa música que eu acabei de tocar e foi lançada por Marisette Marisa Monte em 2011 no disco O Que Você Quer Saber de Verdade. Essa música é uma composição de Marisa, Arnaldo Antunes e Carlinhos Brown, um dos trios de ouro da nossa música, né? Tinha que ser sucesso. Antes rolou Silva e Marcos Valle com Um Copo d'Água, música que faz parte do disco Encantado, lançado pelo Silva em 2024. Agora é com Silva que eu volto a conversar. Chega mais.
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0: Você já me disse uma vez que você gosta de, ou gostava, não sei como é que tá agora, de começar um disco pelo título, porque te ajudava a amarrar.
3: Sempre
0: como é
3: gostei.
0: Que foi Holiday?
3: O Holiday foi um título que veio um pouquinho depois que eu já tinha começado a ideia musical do disco. Essas semanas do que eu fiquei no violão, não, ele não tinha o nome do disco. E eu tava numa fase querer ver filmes brasileiros que eu nunca tinha visto ainda. E os clássicos, assim, sabe? E aí eu fui ver o Bye Bye Brasil, do Kaká Jax, que eu nunca tinha visto. Eu lembro que passaram na escola uma vez, mas que você é novo, você não dá muita atenção, aquela coisa. E eu fiquei apaixonado no filme, porque...
0: Fora a trilha sonora,
3: a
0: né?
3: A trilha é maravilhosa. A música Bye Bye Brasil mesmo, né? Pelo amor de Deus.
0: É, do Chico, né?
3: É, perfeita, né? Perfeita. É, melodia, assim... É que eu sou muito da melodia, né? Eu ouço a melodia primeiro. Por último, eu falo... Nossa, a letra tá falando isso. Ah, por acaso, a letra é muito maravilhosa também. Claro que a letra pra mim tem que ser boa também, mas... É,
0: a que
3: ordem,
0: te embala é a melodia.
3: É a melodia. Melodia. E a harmonia, né? Os arranjos e tal. E... É, eu fiquei encantado com o filme, essa coisa de tratar desses artistas que pegam estrada, as críticas que o filme faz, a modernidade, a chegada da tecnologia que vai tirando espaço do artista, do teatro, do artista que
0: é
3: chega.
0: É quase um filme, agora você falando, eu tô recordando, que podia ter sido feito ontem, né?
3: Ontem. Total. Tipo... É, se o Kleber fizesse pra fazer um filme desse, ele ia fazer perfeito, né? Com essa temática também. Mas eu acho que isso me inspirou muito. Eu sou um artista que defendo muito essa coisa do ao vivo. Porque eu acho que esse mundo nosso de IA... Acho que isso não vai substituir a gente tocar ao vivo. De ter um grupo com um bom violão, um baixo, não sei o quê, um cantor, sabe? Isso, isso
0: é,
3: acho que a gente vai querer sempre ver. Espero, né?
0: Eu também.
3: Espero. E aí...
0: Embora os dados sejam pessimistas, né?
3: Super pessimistas.
0: A gente ouve que o Spotify agora já tem 40%, eu acho, de músicas feitas em IA. Você fala, meu Deus, onde é que a gente vai parar?
3: E aí é uma coisa que eu critico isso, porque eu falo assim, se a gente como músico, compositor, você não tentar sair um pouco da fórmula, a IA vai fazer melhor que a gente. Eles vão dominar a fórmula, sabe?
0: A fórmula,
3: e o jeito que a gente tá fazendo música, sinceramente, hoje tá soando tudo igual. Pode gente ficar puta da vida comigo, mas... Tudo tá soando muito igual.
0: Eu tô gostando desse Silva chiliquento.
3: Ah, mas eu falo, real.
0: Eu tô gostando, porque você não falava tanto.
3: Eu tô com meus 30 tantos. Daqui a 2 anos eu faço 40 anos. Então, tipo assim, eu... Pô, vivi muito. Quando eu falo de coisas assim, eu vi o mercado de perto. Eu fui do indie ao topo da cadeia, sabe? Então, assim, eu sei o que eu tô falando. Eu sei como é que a coisa é vista, sabe? Então, assim, a gente que é músico tem que levar a música mais a sério do que nunca, sabe? Porque... A fórmula é a fórmula. A fórmula é fácil de uma IA entender. Ah, isso aqui, ó, vem um verso, vem um refrão e vem não sei o quê. Todo mundo com os mesmos timbres, que acho que todo mundo produzindo com os mesmos produtores, né? Que antes a gente tinha uma variedade de produtores enorme. Então, fica todo mundo com o mesmo som. Se vai o disco da fulana, do fulano e do fulano, produzido pelo mesmo cara, vai ter o mesmo beat, o mesmo som. Fala, cara, vocês não mudam nem o timbre da caixa, do kick.
0: Não,
3: eu fico, acho
0: outras,
3: surreal.
0: Às vezes, o artista, o primeiro disco, ele fala, eu quero fazer diferente. E consegue. Só que aí, e esse disco até tem uma certa bombada. Só que aí, quando vai pro segundo, ele quer repetir aquela fórmula.
3: Total.
0: E ele não consegue entender que repetindo fórmula, ele não vai chegar a lugar nenhum.
3: Aí, e é uma série de coisas.
0: É difícil pra mim também, tá? Como jornalista,
3: pois
0: tá? Entrevistar as pessoas,
3: pois
0: tá difícil.
3: Pois é. E gente que me chama pra fazer música, mas parece que eu tô fazendo um jingle, sabe? Pra publicidade.
0: Sim,
3: porque
0: sim.
3: Não encontra, não tem encontro, não vai... Tipo, eu fiz uma casa na Serra, lá no Espírito Santo, justamente pra receber as pessoas. É um sacrifício você conseguir fazer que alguém vá pra lá, sabe?
0: Jura?
3: É real. E é um lugar delícia.
0: Componho.
3: Tem piano, tem mata, sei lá, tudo pra você ficar ali com amigos compondo, sabe? Mas as pessoas não se disponibilizam mais pra sair de suas casas, pra ir em busca de um som que ainda não foi feito, sabe?
0: Agora eu vou te fazer uma provocação. Acho tudo que você tá dizendo, concordo, mas tenho aí anos também de estrada, etc. Você acha que essa galera nova, que não tem grana...
3: Sim.
0: Consegue, porque a gente vive, tudo é muito lindo, muito romântico, eu tendo a romantizar muitas coisas, mas a gente vive num sistema e numa ótica muito extrativista.
3: Totalmente. Eu acho assim, como eu comecei em 2011, meu EP
0: era
3: 2012,
0: outro mercado,
3: era outra,
0: Silva.
3: Outra coisa, total.
0: E outro, de 2011 assim, pra agora, olha o tanto de... capim você teve que comer, falando em bom português, pra você conseguir chegar e ficar 3 semanas só bebendo drinks e... É difícil.
3: Total. Isso eu tenho plena consciência, mas eu acho que... Ah, cara, eu não sei. Hoje você tem que gastar tanto em divulgação, porque não adianta você fazer um álbum muito legal se você não gastar muito em divulgação, senão o algoritmo não entrega.
0: Sim,
3: e não sei o quê, tal. E isso é horrível pra gente pensar como músico, sabe? Você tem que... Às vezes tem que gastar um décimo do orçamento de tudo na música. É isso.
0: É, eu acho que as pessoas gastam muito com figurino e gastam pouco com instrumento, né? Isso poderia ser também uma...
3: Ah, você falou tudo. Pô, cansei de ver o Luquinho, cara. Cansei. É muito lookinho. Aí você vai, não investe na banda. É uns equipamentos muito fracos, mas tá lá, com tudo muito caro. De Marcona, marca de luxo e não sei o quê. Então acho assim, eu falo disso com carinho mesmo. Eu só acho assim, amigos músicos, vamos se preocupar com música, vamos defender, porque isso é o que vai durar. Isso é o que vai durar. Pode não ser a coisa que mais vai bombar agora, mas isso você tá construindo uma história, sabe? E eu acho que é muito difícil pra gente hoje, principalmente pra quem começou mais recentemente, sobreviver, sabe? Nessa pressão que é você fazer número o tempo inteiro. É doentio, sabe?
0: Doentio,
3: e nessa coisa do agora. Você tem que conquistar um sucesso agora. Não um sucesso construído mais ao longo do tempo, sabe? Então, eu me preocupo disso. Não só pras pessoas, com a minha carreira mesmo. É uma coisa que toda hora vem essa pressão. Toda hora vem alguém cobrar. Ah, mas não tá dando número, mas não sei o quê, tal. Então, assim... Eu corro esse risco. Eu não vou jogar o jogo de fazer assim, ah, pô, não tá dando um número, então vem cá, fulano, vem cá, faz a música que vocês quiserem fazer, o que que vai ser pra bombar? Eu não vou fazer isso, eu não quero fazer isso.
0: Você lançou um disco, um mini doc. Que eu achei também muito corajoso, porque você, como eu disse, tá chiliquento, mas porque você sempre foi muito reservado.
3: Sempre.
0: Né? É, talvez o momento, e você fala isso no seu doc, o momento que você mais se expôs foi com o clipe de Feliz e Tanto.
3: Total.
0: Antes disso, assim, ninguém sabia nada do Silva.
3: Nada.
0: É pessoa física, né?
3: Nada.
0: Ninguém sabia nada do Lúcio. Sabiam do Silva e tal.
3: Total,
0: e aí você
3: verdade.
0: Começa o doc, que é dirigido pela gênia Carol Pires. Eu fiquei com inveja, mas eu jamais seria capaz de fazer o que ela faz.
3: Sou apaixonado pela Carol.
0: E pelo William Sousa, é isso o nome?
3: É, Sousai.
0: Sousai, perdão. E pelo William Sousai. E você começa falando o seguinte, eu dei nome à minha voz e chamei de Silva. E aí eu queria te perguntar, o que o Lúcio... quer dizer com a música que o Silva faz. Porque são alter egos, mas é a mesma pessoa.
3: Total.
0: Então, o que você, Lúcio, quer dizer com o seu trabalho? Porque o Silva já tá dizendo. Mas e você, Lúcio? Quais são as suas ambições? Ter carreira longa?
3: Eu quero muito fazer música pro resto da minha vida. Não quero ter que trabalhar com outra coisa. Acho que isso seria muito triste, assim, pra mim. Que a única coisa que eu sei fazer... direito, acho que é música, sabe?
0: Você ainda quer tocar em orquestra?
3: Ah, quero. Nem que seja um hobby mesmo que eu faça na quarta-feira à noite,
0: ah, claro,
3: sabe?
0: Claro, inclusive dá pra você tocar em orquestra tendo orquestra como hobby. É uma coisa super... Claro que não dá, Lúcio. Você tá doido? Pô, é uma dedicação absurda. Como é que você vai como hobby?
3: Ah, eu vou tentar passar no Zesp ali, sabe? Gente,
0: ah,
3: deixa
0: claro,
3: eu tocar só na quarta-feira.
0: Lógico. O maestro vai deixar. Você pode ser músico ouvinte.
3: Posso, né?
0: Pode, deve
3: tentar,
0: poder. Deve
3: isso,
0: poder.
3: Vou tentar isso. Não, mas acho que um quarteto já tava feliz. Quarteto de cordas, a gente sai em casa, violino, viola, violoncelo, já tá ótimo, já vamos suprir a beça, sabe? É, eu acho que música tem esse lugar pra mim, que ela pode ser transgressora, ela pode ser um quadro muito bem pintado também, aquele quadro que você olha e ele te dá conforto, você queria entrar dentro daquele quadro. Que eu gosto muito desse lugar também, que é o lugar da beleza da música. Não necessariamente você tá querendo dizer coisas muito profundas, você tá querendo, sei lá... mostrar cores e sentimentos, sensações.
0: Sabe? A música popular é rica nisso,
3: muito,
0: né?
3: Muito.
0: Ela consegue falar de uma maneira muito simples, coisas muito profundas,
3: muito,
0: né?
3: Muito, muito, total.
0: Eu não ia falar sobre isso, mas você fala no doc. E eu achei maravilhoso, porque aí você me permite falar do chilique que você deu em Brasília.
3: Uhum.
0: Porque a gente falou sobre essa... Eu tô usando a palavra chilique porque é uma palavra que tá no documentário muito enfatizado pelos jornalistas. Listas,
3: é,
0: né?
3: Total,
0: o chilique do Silvio
3: total.
0: E tal. Eu não quero nem falar sobre o que você falou,
3: uh-huh,
0: que eu assino embaixo de absolutamente tudo que você falou. Eu te disse isso no privado.
3: Sim.
0: Tudo. Achei até que você falou pouco, entendeu? Uh-huh. Tinha que ter falado mais.
3: Uh-huh.
0: Tigrinho tá acabando com esse país.
3: É, total.
0: Mas
3: isso é um absurdo.
0: É uma loucura. Mas eu queria te perguntar, objetivamente, assim, de que modelo na música, e aí a gente não tô nem falando de influenciadora, enfim. Na música, que modelo que você acha hoje sustentável?
3: Uhum.
0: Você já tem essa... Porque é difícil. Eu mesma, que também tendo ao romantismo, me pego muitas vezes... Como é que... Que modelo que você acha sustentável?
3: Eu não sei. Eu acho que a gente tem que, sei lá, abrir um OnlyFans, sabe? Acho que talvez seja o único modelo sustentável na música hoje. Porque, cara, não sei não. Brincando, mas falando sério. Eu acho assim... Olha, gravadoras em geral, né? A gente tinha gravadoras antigamente que tinham Nelson Motta na gravadora. Tinham pessoas que pensavam artisticamente. Ah, eu vou trazer o Silva aqui porque... Nossa, eu vou juntar o Silva com esse produtor aqui. Esse cara vem lá de Belém. E acho que ele com o som... Tinha pessoas que propunham coisas. E tinham ideias. E... Hoje virou só mercadão. Você entrega o disco pronto. A galera ouve. Ah, legal. Beleza. Nossa, que bom. Bonito.
0: E uma galera que nem gosta de música, né?
3: É. A gente trabalha em outros cantos do business, sabe? A pessoa formou...
0: Mas é isso
3: no...
0: em tudo. Você tá
3: em
0: falando
3: tudo.
0: Gravadora, mas toda a indústria da música
3: tudo,
0: é assim. É um desespero.
3: Tudo. Isso pra quem fecha show, isso pra quem fecha tudo. Então, pra gente que é artista, é... Eu lembro da Elise falando isso em entrevista, né? Vocês podem fazer o disco lá, podem fazer um álbum. Se não tiver a minha voz lá dentro, não vai ter nada, sabe?
0: Isso.
3: Ela batia essa tecla já há um tempão. Ela já falava essa coisa, ó, cuidado com a música americana, hein? Que a rádio, isso em 83, ela já falava. A rádio brasileira só toca música americana, sabe? E é o que eu vejo, eu ando de Uber, direto, pra, sabe, fazer coisas e... Só ouve música americana, sabe? Quando você vê um cara ouvindo MPB, vai ser um cara que vai, sei lá, vai falar... Ah, vou votar no Lula, hein? E tal, sabe isso? Vai ser alguém... Vai ser provavelmente alguém da esquerda. E aí, cara, é muito difícil. Eu não sei nem... Eu tô remando, sabe? E eu vou remar. Quando eu falo dessas coisas com uma certa raiva, é porque... Pô, eu sou músico, eu não sei fazer outra coisa, sabe? Eu não fui formado em marketing. Sabe, eu não vejo problema no marketing, contanto que eu não tenha que fazer isso. Eu acho que se tiver uma pessoa brilhante pra fazer meu marketing, eu vou amar.
0: Eu falo muito isso. Eu falo que, gente, eu sou jornalista. Eu sei ser jornalista. É. Não me peça pra fazer marketing, não me peça pra fazer dancinha no TikTok pra vender melhor a entrevista, que eu não sei fazer.
3: Total.
0: Entendeu, digital? Porque eu falo isso com digital aqui da rádio o tempo inteiro.
3: Total. Não, eu também, eu tenho uma super dificuldade com digital, com... Sei lá, mostrar a minha vida. Porque primeiro que eu não acho que a vida do dia a dia é interessante. Eu não acho. Acho que quando você escolhe ser artista, fazer um disco, fazer um show...
0: Isso
3: você
0: é
3: tá
0: o
3: botando
0: que...
3: o melhor que você faz ali. Agora vamos, sei lá, vamos mostrar de cueca em casa com cabelo descabelado. Tendo a vida, sei lá, eu sou igual a todo mundo, gente. Essa coisa que eu acho que talvez eu seja um pouco anti-glamour, sabe?
0: É, mas eu me pergunto mesmo, assim... É, talvez sua empresária possa nos responder isso em off. Porque, cara... Como ser sustentável é muito difícil, sabe?
3: É.
0: Você não entrar nesse jogo extrativista do mercado.
3: Eu
0: isso
3: acho.
0: Pra tudo, assim. Tô falando
3: eu
0: da indústria
3: acho.
0: De um
3: Posso
0: geral.
3: Falar uma coisa que eu vejo e que eu acho que muda muito? Por exemplo, eu nunca fui muito pra televisão. Já dei muitos nãos pra televisão, muito por
0: Serginho
3: escolha
0: mesmo
3: também.
0: Te mandou um beijo.
3: Ah, é? Serginho, outro beijo. Outro beijo. Inclusive, o Serginho já me deu espaços. Foi um dos que me deu espaço na televisão. Onde eu podia tocar também. Que isso tá cada vez mais raro, né? A gente vai até pra falar alguma coisa. Mas pra tocar, raramente.
0: E quando você vai pra tocar, normalmente você não toca sua música.
3: Não toca sua música, exatamente. Essa foi minha crítica.
0: Sim.
3: Apenas essa.
0: Sim, sim.
3: Sabe?
0: Claro.
3: Pô, eu quero ir tocar, apresentar meu trabalho, sabe? E aí... É, nem lembro mais o ponto que eu ia falar.
0: Tava falando que você é um cara de televisão. Que você fez pouca televisão.
3: Muito por escolha. Porque... Vou fazer um programa de televisão que eu não posso tocar minha música e eu... O que eu vou fazer? Sei lá. É, e de querer ficar conhecido pela minha música também, assim, sabe? Porque às vezes você vai muito pra TV, as pessoas conhecem a sua cara, mas nunca pararam pra ouvir sua música. Ah, é aquele lá, aquele cantor, né, e tal. E aí tem uma coisa que eu vejo, assim, que começa a rolar nas pessoas um sorriso televisivo, sabe? Ei, Xavi, tudo bem, Xavi? É, ei, gente, ei, meus amores, ei, seguidores. Então, eu tive... O meu maior medo da minha vida é virar essa pessoa de plástico, sabe? Então, assim, eu ainda preciso aprender muito a trabalhar com isso, porque eu tenho muito receio disso, sabe? Oi, seguidores, como é que estão as coisas? É, tipo, eu não gosto. Nenhum artista que eu gosto faz isso, nenhum. Mas eu não posso me dar o luxo também, que eu sou brasileiro, eu sou aquele artista...
0: Ah, não, pode se dar o luxo, sim. Ah, não dá, sabe, pra fazer isso,
3: tipo assim,
0: isso,
3: a gente tá num mercado muito mais difícil aqui. Que a gente tem que ser influencer, sabe? É, lá fora escoa muito mais um trabalho que não é totalmente mainstream. Você tem um monte de festivais pra você tocar, você consegue viver.
0: Você tem um monte de rádio que você pode
3: monte
0: tocar.
3: Um monte de rádio.
0: Isso é meu maior desespero.
3: E aqui
0: assim,
3: a gente tem três coisas. Ou você é isso ou você é aquilo, acabou. Ou você é o cara totalmente alternativo, ou você é o cara totalmente mainstream que faz... todo jogo que todo mundo tem que fazer. Então, quando eu critico essas coisas com uma certa raiva, é porque eu tô falando aqui do lugar de fala. Galera, desculpa, quem acha que eu não posso falar, faz uma carreira, faz um disco, bota um nome, vende, entendeu?
0: Estudo tanto que eu estudei de
3: música. E aí você vem falar comigo também. Aí a gente vai discutir. Agora, um monte de gente que também não sabe nada como é que o mercado toca, sabe?
0: Eu ficaria com você 3 anos, mas eu não vou ficar hoje porque você estava me devendo uma entrevista antes, então eu vou pagar falando vamos ter que terminar.
3: Demanda reprimida.
0: A demanda tá reprimida. Olha, eu tenho muitas coisas pra falar com você de Holiday, de Encantado, mas a demanda tá reprimida, a gente, né, tá falando aqui de mercado extrativista, só me dão 1 hora, não me dão 3, não me dão 4.
3: Total, total.
0: Mas eu queria te perguntar, pra gente encerrar essa nossa conversa, que eu espero que a próxima seja muito em breve, sobre, eu comecei falando da voz do Silva, da voz do Lúcio, né? Eu queria saber que mensagem que você gostaria que o seu público, seja ele, o público do seu público, que aí a gente pode deixar um público bem heterogêneo, sentisse ao ouvir Holiday, assim. Qual é as camadas... Se é que tem, porque as coisas podem ser muito simples, muito sem camadas, as coisas não precisam ser cebolas sempre. Mas o que, que você gostaria que as pessoas sentissem e pincelassem de Holiday?
3: Pois é, eu acho que a gente tá vivendo uma coisa muito difícil, é que o ódio é uma indústria hoje, né? Eu falei, cara, eu quero fazer um disco que me traga, principalmente, acho que a gente tem que fazer primeiro pra gente, né? Então eu quis me promover pra minha carreira, pra minha vida... leveza, alegria e sol, sabe? Que isso é mais solar mesmo, foi um exercício. Fazer músicas alegres é muito mais difícil.
0: Com certeza.
3: Que fazer a tristeza, ela é cômoda, né? Tá aqui um mi menor que você dá aqui no violão.
0: A tristeza é senhora desde que você começa.
3: Eu quero que o Holiday seja talvez o que a gente não tem encontrado nas redes hoje, assim, essa... Quero que seja leveza, quero que seja um momento de você não ter pensamentos intrusivos, sabe?
0: Não, voltar a ter prazer ouvindo música é bonito, sabe? Não encontrar o que a gente encontra nas redes é uma definição linda do que você quer. Volte sempre.
3: Obrigado.
0: Mesmo. Não fica só comigo falando que vai voltar e não volta, não.
3: Não,
0: tá?
3: Voltarei sempre que você quiser.
0: Holiday é uma delícia e a sua carreira é toda muito legal.
3: Obrigado.
0: Maravilha foi dividir o microfone com esse artista que eu adoro. Eu espero que essa conversa também tenha te atravessado e se ela te atravessou, ela continua. É, a entrevista completa e sem edição já está disponível no seu tocador de áudio preferido, na sua plataforma de streaming favorita, viu? Ou, claro, também no canal da Nova Brasil FM no YouTube. Todo sábado, 8 horas da manhã, eu tô por aqui no Vozes da Vez, sempre ao lado de um convidado pra lá de especial. Agora eu vou me despedir, mas não sem antes mais uma vez agradecer a você pela sua escuta, pela sua companhia, pela sua audiência. Semana que vem eu tô de volta, beijo grande, deixo vocês com um hit do Silva em parceria, né? É um feat, na verdade, é um hit e um feat do Silva em parceria com a Anitta. Fica tudo bem. Beijo grande e até o próximo sábado. Tchau, tchau.
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6: Fique atento você que utiliza o sistema Anchieta Imigrantes. A pista sul da rodovia Anchieta está bloqueada agora para obras. Quem vai em direção à Baixada Santista deve seguir pela pista norte da rodovia Anchieta ou pela pista sul da rodovia dos Imigrantes. Por enquanto, tanto no sentido Baixada quanto no sentido da capital, tudo tranquilo no sistema Anchieta Imigrantes. 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Luana Coutinho, Nova Brasil FM.
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8: Olá, amigos da Nova Brasil. Aqui é a Kati Drisner e você ouve agora o Áudio Caramelo, o espaço dedicado aos nossos melhores amigos, os pets.
9: Em dias de baixa temperatura, a gente sente uma vontade de comer uma coisa mais quentinha, né? E para os pets, isso também pode ser confortável. Uma dica simples nessa época é adicionar um pouquinho de água morna na ração. Além de ajudar na hidratação, isso libera mais aroma da comida, deixa o alimento mais palatável e pode trazer uma sensação térmica mais agradável para o animal, principalmente para os pets mais idosos e mais seletivos. Mas tenha um cuidado importante. Se você umedecer a ração, ela não deve ficar horas no pote, porque a umidade facilita a fermentação e a proliferação de bactérias, o que pode causar desconforto gastrointestinal. Então, é aquela comida para servir e consumir na hora bem morninha, ok? Às vezes, pequenos cuidados podem deixar o inverno mais confortável para os nossos pets. Beijos e até mais!
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10: Olá, muito bom dia para você que está aqui na sintonia da Nova Brasil neste sabadão. Hoje é dia 27 de junho de 2026. Por aqui, Cláudia Nakazato. Vamos juntos aqui pela Nova Brasil FM, uma empresa do Grupo Tati de Comunicação. Você pode nos ouvir tanto pelo rádio quanto pelo aplicativo ou então pelo site novabrasil.com. Está começando mais um Sob Medida, uma hora com o melhor da música brasileira. A gente vai ouvir Nando Reis, vai ter Gal Costa. E a gente começa muito bem com Milton Nascimento nos Bailes da Vida.

Nova Brasil, a gente ouviu Gal Costa, Luz do Sol, também TV Lulu Santos, Apenas Mais Uma de Amor. E hoje é dia de samba nova, hein? 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O samba nova tá no ar aos sábados e domingos, sempre a partir do meio-dia, aqui na Mais Que Moderna Brasileira. 9h33, Nando Reis ainda não passou.

0: Nova Brasil e Ivete Sangalo com Marcelo Camelo, Teus Olhos.
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0: Hora da gente relembrar mais um sucesso da nossa música, lançada no antológico álbum infantil Casa de Brinquedos de 83. O Caderno foi composta por Toquinho e Mutinho em 1980 e é uma das obras mais sensíveis da nossa música. Essa canção personifica o Caderno como um confidente fiel que acompanha o crescimento de uma criança desde os primeiros rabiscos até as transições sutis da adolescência. Eternizada na voz de Chico Buarque num especial de TV da época, a faixa é um apelo tocante para que a gente nunca deixe nossa história e as nossas memórias esquecidas num canto qualquer. Bora então curtir no arquivo Nova Brasil, Toquinho, O Caderno.

Nova Brasil FM, a gente ouviu Djavan com Coração Leviano. Também ouvimos Paulo Miklos, O Sal da Terra. 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São 9h50, a gente ouve agora Flávio Venturini com Beija-Flor.

0: Nova Brasil FM. A gente fecha muito bem esta edição do Sob Medida com Flávio Venturini, Beija-Flor. 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Nova Brasil FM, faltando 5 para as 10. 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
6: Tem obras na Ponte Ari Torres, no sentido da Avenida dos Bandeirantes, deixando o trânsito mais carregado para quem está na Marginal Pinheiros pela pista expressa. Já está congestionado desde a passagem pela Ponte Cidade Jardim. Utilize a pista local como alternativa. 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
12: Olha só, se tem uma coisa que não pode faltar no São João é o forró. Esse ritmo que nasceu no Nordeste mistura sanfona, zabumba e triângulo. E foi eternizado por grandes nomes como Luiz Gonzaga, o nosso rei do baião. A partir da década de 50, o forró deslanchou e ao longo dos anos gerou outras raízes musicais, como arrastapé, xote, baião, chachado, coco, embolada, marcha, forró eletrônico, o pé de serra e universitário. Entre outros, todo mundo entra no clima. Hoje, o forró também ganhou novas versões, com artistas contemporâneos, mas sem perder a essência nordestina. Então já sabe, ouviu a sanfona tocar? É hora de arrastar o pé e celebrar o São João com alegria.

0: A gente ouviu Daniela Mercury, Sempre Te Quis, também teve Capital Inicial, Tudo Que Vai. 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Nova Brasil FM, agora 10h28. 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
6: 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De olho agora no seu caminho pela marginal do Rio Tietê, com trânsito mais intenso para quem vai em direção à rodovia Ayrton Senna. A pista expressa está carregada entre a ponte da Casa Verde e vai assim até pouco depois da ponte da Vila Guilherme. Em toda a extensão da Tietê no sentido da Ayrton, vale a pena seguir pela pista local. 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Luana Continho, Nova Brasil FM.
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17: De volta com Luciana Mello, Prazer e Luz.

0: Nova Brasil, e essa foi Roberta Campos, Lumiar. Também teve Kiko Zambian, que Rolam as Pedras.
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0: Tô chegando com destaques do noticiário nesta manhã de sábado. Olha o cenário na Venezuela após os dois fortes terremotos na última quarta-feira. É desolador. O balanço oficial do governo aponta 920 mortos e quase 3 mil feridos. Entre as vítimas fatais, foi confirmada uma brasileira, a modelo Vanessa Zacarias da Silva, de 44 anos, do Distrito Federal. Ela mudou para o país vizinho há 2 meses para morar com o namorado. Segundo o levantamento da ONU, o número de desaparecidos já passa de 50 mil pessoas. E agora a gente fala de Copa do Mundo. O Mundial segue neste sábado com 6 partidas que encerram a fase de grupos das chaves J, K e L. Os destaques ficam para os confrontos entre Colômbia e Portugal, Panamá e Inglaterra, além de Jordânia e Argentina. Os resultados vão definir os últimos classificados e os cruzamentos para o mata-mata, aumentando ainda mais a expectativa dos torcedores. 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Faltando 2 para as 11. Bom dia para você. 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
8: Tem acidente na marginal do Rio Pinheiros, no sentido da rodovia Castelo Branco, na pista local, pouco depois da passagem pela ponte estaiada. Tem ocupação de faixa e lentidão por aproximação. Você que vai no sentido da rodovia Castelo Branco pela marginal Pinheiros, encontra melhores condições agora pela pista expressa. O caminho está fluindo bem pela expressa da Pinheiros em toda a extensão. 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Luana Coutinho, Nova Brasil FM.
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1: Tá começando mais um Sob Medida aqui pela Nova Brasil FM. Bom dia para você que tá aqui na sintonia. São 11 horas e 3 minutos. Nessa próxima hora a gente vai ouvir Guilherme Arantes, Marina Lima e para começar tem Ana Vitória e Vitor Clay, Pupi.

Caio, Léo Jaime, Amor, também teve Tim Maia, Não Quero Dinheiro. E olha, são 11 horas e 27 minutos, você sabe, hein? Hoje é dia de Samba Nova, o samba com a cara da Nova Brasil tá chegando daqui a pouquinho aqui na programação da Nova Brasil, com a apresentação da Paty Liberato. O Samba Nova tá no ar aos sábados e domingos, amanhã também tem, sempre a partir do meio-dia, aqui na Mais Que Moderna Brasileira. A gente segue o Sob Medida agora com Djavan Cigano.

0: Nova Brasil e o Nando Reis, me diga, a gente ouviu também Zélia Duncan Enquanto Durmo.
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0: Bora relembrar mais um clássico da nossa música, lançado por Gilberto Gil em 1981. O álbum Luar traz na faixa título Luar, A Gente Precisa Ver o Luar, um manifesto sobre a urgência de sentir a vida na pele, trocando as explicações racionais pela vivência direta. Com produção de Liminha e a emblemática assinatura pop festa dos arranjos de Lincoln Olivetti e Robson Jorge, o disco que ainda consagrou pérolas como Palco e Se Eu Quiser Falar com Deus, consolidou o balanço solar e espiritual de Gil no topo da nossa música. A gente relembra agora no arquivo Nova Brasil, Gilberto Gil, A Gente Precisa Ver o Lugar.

0: Nova Brasil, e esse foi Cazuza, o Nosso Amor a Gente Inventa, fechando muito bem esta edição do Sob Medida. A gente ouviu uma hora com o melhor da música brasileira.
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0: A Força Aérea Brasileira informou que a missão humanitária chegou na base militar da Força Aérea Venezuelana El Libertador, em Maracai, para ajudar na tragédia causada por dois terremotos na última quarta-feira. A missão conta com uma equipe de busca e resgate urbano e reúne profissionais da Secretaria Nacional de Proteção e Defesa Civil, militares de Minas Gerais, São Paulo e Paraná. Autoridades confirmaram 920 mortes e mais de 4 mil feridos. E a Dinamarca registrou hoje o dia mais quente da sua história, com 36,6 graus. Pelo menos 193 milhões de pessoas em toda a Europa enfrentam temperaturas acima de 35 graus. Aqui no Brasil, teve até atestado de banho. Você viu essa? A Prefeitura de Lages, na Serra Catarinense, fez uma brincadeira nas redes sociais, emitindo esse atestado para quem está com dificuldade de encarar o banho durante essa onda de frio na cidade. Para você ter uma ideia, os termômetros marcaram menos de 9 graus. 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Faltando 4 minutos para o meio-dia, eu, Cláudia Nakazato, tô indo embora. Volto na segunda-feira a partir das 6 da manhã. Quem já tá por aqui é a Paty Liberato para comandar o Samba Nova. Um beijo para você, um ótimo fim de semana e até segunda. Tchau.
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6: 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Lembrando você, motorista, que tem obras na Ponte Ari Torres no sentido da Avenida dos Bandeirantes. Duas faixas ocupadas agora para a realização de serviços de manutenção. Você que vai acessar a Avenida dos Bandeirantes encontra já o caminho mais lento pela marginal do Rio Pinheiros no sentido Interlagos, desde a aproximação com a Ponte Cidade Jardim. 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Luana Coutinho, Nova Brasil FM.
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14: Mais uma semana de Samba Nova, o samba com a cara da Nova Brasil. Boa tarde, gente. Tá todo mundo bem? Sabadão e você aqui na sintonia da Nova Brasil. Meu muito obrigada. Gente, já acabou o mês. Acabou o mês. Sábado, dia 27 de junho de 2026, eu sou a Patrícia Liberato. Tô aqui pra te fazer companhia até as 3 horas da tarde. Muito obrigada. Você que tá aqui em São Paulo, em 89.7, curtindo Samba Nova. Recife, que a gente é vice-líder, em 94.3. Muito obrigada. Galera lá da nossa matriz, Ribeirão Preto, 91.3. Valeu mesmo. E de todo o Brasil, curtindo a Nova Brasil FM. Meu muito obrigada. Se esse é o aniversário, parabéns, felicidades, muitos anos de vida. E não esquece de mandar a mensagem: eu quero a amarelinha do Samba Nova. Olha que fácil. Vou repetir, a frase é: eu quero a amarelinha do Samba Nova. Nosso WhatsApp é 11 943 805 100. 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Então fique ligado, porque você pode ser o sortudo ou a sortuda da vez. Bora lá então assistir a seleção brasileira na Copa do Mundo aí vestindo a amarelinha? Então, mande muitas mensagens. 11 943 805 100 ao nosso WhatsApp, com a frase: eu quero a amarelinha do Samba Nova. Sorteio amanhã, domingo, tá bom? Boa sorte. Bora começar muito bem com uma música que o pessoal me pede muito aqui pelo WhatsApp. É Moça, com o Thier.
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0: tem quem não cante essa música, verdade, com o Zeca Pagodinho aqui no nosso Samba Nova. E olha, o Zeca tem tanta música que ele canta, que é de um cara que a gente recebeu aqui na Nova Brasil. Tô falando do Toninho Gerais, que me deu a honra de vir aqui o programa. Toninho Gerais, que é um intérprete querido, um dos grandes nomes do samba e compositor de mão cheia, dono de grandes sucessos. E isso tudo ele vai contar pra gente a partir de agora no Samba Nova. Bora lá?
1: Eu sou mineiro de Belo Horizonte.
0: Ah, você é mineiro?
1: O Gerais foi o Zeca Pagodinho que botou em mim.
0: Entendi.
1: E o Zeca, quando me conheceu, a gente dividia cachorro-quente junto, né? Porque tinha os dois duros, né? Aí ele me chamava só de Gerais e da Gerais. Eu, da Gerais, chega aí, da Gerais. Ô, Gerais, quando surgiu a minha primeira chance de gravar, em 86, pela gravadora Odeon, e a mãe Odeon, eles não gostaram do meu nome, Toninho Ribeiro. Aí praticamente me impuseram a mudança. Aí eu lembrei que o Zeca só me chamava de Gerais e coloquei Toninho Gerais.
0: E deu super certo. Engraçado, né? Aí a gente nem pensa em numerologia, essas coisas todas assim, mas você vai e muda o negócio e dá certo, né? Muito doido. Comigo também aconteceu isso, que meu sobrenome é Santos. E aí, quando eu comecei em rádio, falar, não, Santos não. Aí tava na moda o Gugu e resolveram colocar Liberato. E no fim eu descobri que Liberato era o nome de um bisavô que eu não tinha contato.
1: Que incrível.
0: É muito doido. Então eu falo que assim, a numerologia funciona, se é que a gente tivesse mexido nisso. E foi o que aconteceu com você. Você foi nos anos 80 de Minas pro Rio de Janeiro, é isso?
1: Eu tive minhas idas e vindas. Fui muito, muito novo, muito garoto. Eu achava que eu era bom, não era. Achava que eu era bom compondo, cantando, tocando. Eu não era bom, eu era péssimo nos três quesitos.
0: Imagina.
1: Mas a gente vai se forjando. A gente vai se...
0: lapidando,
1: a gente,
0: né?
1: Vai aprendendo com a vida. Então, os meus parceiros, eu aprendi muito com os meus parceiros.
0: Que legal.
1: Entendeu?
0: Quais são os seus principais parceiros?
1: Os principais, né? Paulinho Rezende, que eu tenho mais sucesso. Tem o Almir, o Nelson Rufino, que é baiano. E hoje o Chico Alves.
0: Que legal.
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0: Não deixa o samba morrer com Alcione aqui no nosso Samba Nova. Ó, não vou esquecer jamais, jamais, do Belo e da Alcione cantando o hino e o povo falando não deixa o hino morrer. E ela ainda depois fez um meme lá, fez um vídeo falando, vocês estão falando mal do meu jeitinho de cantar? Nunca, Marrom, jamais, de jeito nenhum. Ó, continue participando com a gente. 11 943 800 e 56 no nosso Samba Nova deste sabadão, dia 27. E agora, vamos atender o pedido do tio Cunha, de Ribeirão Preto. Ele tá ouvindo a gente 91.3. Pode pedir, tio Cunha.
1: Boa tarde, Nova Brasil. Patrícia Liberato, aqui é o tio Cunha de Ribeirão Preto. Manda uma música pra nós do nosso saudoso Arlindo Cunha, O Meu Lugar.
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0: Essa música é da minha infância. Do lado direito da rua direita são os originais do samba com o saudoso Mussum aqui. Bigode querido, tô te esperando no Samba Nova. Em breve te quero aqui nos estúdios da Nova Brasil, viu? E você continue pedindo a sua música no 11 943 805 100, como fez a Ana Paula de São Bernardo do Campo. Vamos ouvir?
1: Boa tarde, galera do Samba Nova. Aqui é a Ana Paula de São Bernardo do Campo. Tô aqui preparando aquele almoço, aquela feijoada de domingo. E eu quero ouvir Beth Carvalho, Coisinha Linda do Pai. Saudade do meu pai. Um abraço a todos. Aqui é Samba Nova.
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0: hora do nosso Samba Nova de hoje, sabadão, dia 27, fica por aqui. Não, mas gente, tem mais 2 horas de programa com a melhor programação, com o melhor programa do rádio brasileiro, melhor programa de samba do rádio brasileiro. Eu tenho absoluta certeza que você também acha. Continue participando no 11 943 800 e 500. Deixa eu só tomar uma aguinha e eu já volto com mais. 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
0: Beijão pro Diógenes de Paulista, que tá ouvindo a gente aqui. O Marcelo de Paraty. Ai, gente, eu amo Paraty. Um beijo pra dona Marlene, que tá em Campinas, tá preparando o almoço desse domingão, enquanto ouve ao lado do marido, seu Antônio, aqui. Obrigada, Marlene, obrigada, Antônio. Um beijo pra todo mundo que tá fazendo o almoço e tá curtindo o Samba Nova. Beijo pro Carlos Alberto de Ribeirão Preto. Ele mandou mensagem dizendo que tá tomando aquela cervejinha e curtindo o melhor programa de samba do Brasil. Também acho, viu, Carlos Alberto? Um beijo pra você. Então, em homenagem a todo mundo que tá tomando uma cervejinha e fazendo seu almoço, vamos ouvir o Zeca Pagodinho com o
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0: Quem é de São Paulo ou morou em São Paulo nos anos 90 ouviu essa música A Exaustão, um grande clássico que é Coração Medieval, do meu amigo Douglas Sampa, Grupo Sampa, aqui no nosso Samba Nova. Eu falei de composição e tal, e por falar nisso, temos mais um trecho desse bate-papo incrível que eu tive com uma das grandes canetas do samba do Brasil e do mundo. Toninho Gerais está aqui conversando com a gente, vamos ouvir. Como é que tá esse imbróglio com a Adele e como é que você descobriu essa questão do plágio? Conta pra gente.
1: Descobri o plágio, eu tava andando na rua e o filho do maestro Rio da Hora, que é o Misael da Hora, ele me viu e falou, pô, eu quero falar com você. Eu tava de carro, ele tava a pé. Aí ele entrou no meu carro, a gente foi conversando, foi levar até Ipanema. E ele falou, eu achei que a Adele... Adele, o pessoal chama, né?
0: É.
1: Adele, ela tinha feito uma versão. Quando eu olhei, não tinha crédito nenhum pra você.
0: Nossa.
1: Aí percebi que era um plágio. Aí mandou pra mim. Aí eu constatei que era um plágio e estamos na justiça ainda.
0: Ainda.
1: E assim...
0: E ninguém falou nada assim, não, vamos ter uma conversa, vamos fazer um acordo e tal?
1: Ô, Paty, olha só, eu em nenhum momento eu quis expor artista.
0: Ah, tá.
1: Nós tentamos... comunicação, teve as citações extrajudiciais, mas devido à falta de resposta, o desinteresse, nós fomos obrigados a levar o caso a público.
0: Tá certo.
1: O tempo todo eu tentei preservar artista desse escândalo.
0: Tá certo. Como foi a inspiração para essa música, Toninho?
1: Foi uma garota que me pediu, ela falou, você tava namorando uma menina? Eu tava namorando várias garotas. Eu não tava com ninguém. Aí apareceu uma mulher na minha vida que mudou a minha vida. Aí eu falei assim, vou fazer uma música falando essa história. Aí eu falei, mulher da minha vida, eu tirei, vou ter o sol da minha vida pra sair pra homem, falar pra homem, homem falar pra mulher.
0: A
1: música, essa música, ela só não contempla a mulher hétero. Se a mulher é hétero, ela não teve caso com outras mulheres. Mas tirando a mulher hétero, encaixa pra uma mulher falando pra um homem, encaixa pra uma mulher falando pra outra mulher, encaixa pra um homem falando pra uma mulher.
0: E ela, quando ouviu essa música, o que aconteceu? Quanto tempo durou esse relacionamento aí?
1: Não, eu fiz essa música, eu praticamente não conhecia a garota.
0: Tipo assim, você se apaixonou...
1: Eu tava no bar, eu me apaixonei pelo tema.
0: Entendi.
1: Entendeu? Aí eu fui pra casa, um dia ficou no meu inconsciente. Aí eu fui pra casa, fui mexendo numa gaveta, aí encontrei fotos de ex-namoradas. Aí eu falei assim, gente, já tive mulher de todas as cores. Olha, é o tempo que aquela garota pediu pra fazer.
0: Olha.
1: A música que ela teve várias... E agora só tem uma. Eu vou fazer uma pra mim também, falando de mim.
0: Que legal.
1: Aí foi feito.
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0: Os Apaixonados, a gente ouviu um Amor Calmo com João Martins, querido, aqui no nosso Samba Nova. João Martins, que eu encontrei há umas semanas atrás na gravação do audiovisual do Rodrigo Morelli e o encontro de banjeiros Rodrigo Morelli no Loirão Bar, na Zona Norte. E aí eu falei, pô, João, você preciso que você vá na rádio e tal. Ele falou, não, só me falar e tal. Falei, aí, precisa ver que você tá no Rio. Ele, não, eu moro metade no Rio, metade em São Paulo. Ele tá morando aqui também. Então, querido, beijão pra você. Obrigada aqui por estar curtindo a programação e logo te quero aqui no estúdio, tá? Agora, temos o pedido do Anderson no 11-943-805-100. Ele pediu Bom Gosto e o Jorge Aragão. Vamos colocar o áudio dele, claro?
1: Patrícia Liberato, aqui Anderson Roque de Salvador, Bahia. Ouvinte assíduo desse programa de samba maravilhoso, que eu me identifico muito, porque aqui a

A gente começa ouvindo samba desde 6 da manhã, a roda de samba, e meio-dia com vocês. Eu quero pedir princípio, meio e fim na voz de Bom Gosto e Jorge Aragão. Me remete a uma coisa sensacional, que a gente nunca pode desistir, tem que virar o jogo. Um abraço!

0: Quero comprar sua vaca e tenho como pagar. O rei do verso, versador, partideiro de primeiro, uma caneta nervosa também, Almir Neto e a vaca aqui no nosso Samba Nova. E aí, já mandou o WhatsApp pra gente aqui na Nova Brasil pra concorrer a nossa camisa oficial da seleção brasileira e assistir a Copa do Mundo vestindo a nossa amarelinha? Então, é oficial, hein? Então, mande o WhatsApp aqui, 11 943 805 100, com a frase "Eu quero amarelinha do Samba Nova". Lembrando que o resultado sai amanhã, domingo, no final do Samba Nova. Boa sorte pra você, tá bom? Agora tem uma música que eu amo e tenho muita saudade, de Vladimir Rosa, meu amigo querido, que nos deixou já faz um tempinho aí. E eu tô falando de Fronteiras, um clássico do Redenção, aqui no nosso Samba Nova. Vamos ouvir?
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2: Ótima tarde de sabadão pra você que tá aqui curtindo o Samba Nova, o samba com a cara da Nova Brasil. Hoje é dia 27 de junho, aquele beijo carinhoso e especial pra todo mundo que tá fazendo aniversário. Sabe que ontem foi aniversário do Gilberto Gil e do querido Dilsinho. Parabéns, muita saúde. Vou mandar um beijão também pra Vera Lúcia e o Jorge, que estão em Porto Alegre, curtindo pelo aplicativo da Nova Brasil. Obrigada, gente. Um beijo pra todo mundo aí. Agora, abrimos essa hora com uma música que é pra recordar também os anos 90. Casinha Luar, um grande sucesso de um grupo aqui de São Paulo chamado Luance, que inclusive eu recebi o Beto Sorriso no comecinho da minha estreia aqui no Samba Nova, no começo do ano. Vamos ouvir?
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0: Eternamente Feliz é um hino do pagode 90 com arte popular aqui no Samba Nova, o samba com a cara da Nova Brasil FM. WhatsApp Samba Nova 11 943 805 100. E aí você manda a frase: eu quero a amarelinha do Samba Nova. Pronto, tá concorrendo a camisa oficial da seleção brasileira para assistir a Copa do Mundo já uniformizado, tá bom? Participe, resultado sai amanhã no final do Samba Nova, amanhã domingão. Muito obrigada a você que tá aí em Campinas em 103.7 curtindo a gente, a galera que tá aí em Recife 94.3, Aracaju 93.5, em João Pessoa 102.5 e óbvio a galera aqui de São Paulo em 89.7 na sintonia da Nova Brasil FM. Bom, falar em São Paulo, vamos rolar uma galera que saiu daqui e ganhou o mundo. Tô falando de Exalta Samba, Vejo a Lua.
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0: Se tem uma coisa que tem a cara de São Paulo, é samba rock, que o povo chama como balanço, mas eu adoro quebrar o bracinho, sei que você dançou um pouco aí também. Meu guarda-chuva, música com a Paula Lima, que é uma releitura dela, na verdade, aqui no nosso Samba Nova. 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E o nosso WhatsApp é 11 943 800 500, tá bom? Agora temos o pedido de Alba Dias, de Calcaia. Caia, vamos ouvir?
1: Boa tarde, eu gostaria de ouvir a música Deus Menino, Chico da Silva, que o Obadias do Ceará, em Cidade de Calcaia.
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0: Esse é o Samba Nova, o Samba com a Cara da Nova Brasil, programação da Denise Fernandes, sensacional. E, obviamente, a sua participação no 11 943 805 100. Agora, temos aqui o trechinho final da participação do Toninho Gerais, compositor de Mulheres, do Martinho da Vila, e de tantos outros grandes sucessos da música popular brasileira. Toninho Gerais, que nos deu a honra de participar aqui do programa. E não esqueça que a entrevista na íntegra você confere no YouTube da Nova Brasil FM. Bora lá?
1: Você não tem ciúme da música, assim, de falar, não, essa música vai ficar pra mim, eu vou gravar ela? Ou você fala, não, essa aqui funciona melhor com fulano, com beltrano e tal?
2: É, antigamente, quando eu ainda não tinha consolidado minha carreira de intérprete, eu lutava pra gravar com grandes nomes, arrecadar grana, direito autoral, né?
1: Uhum.
2: E... mas depois que eu comecei, surgiu essa questão da internet e minha carreira começou a crescer enquanto intérprete.
1: Uhum.
2: Aí eu passei a ter meio que não querer dar. Mas quando tem parceiro, eu também tenho que pensar no parceiro.
1: É.
2: Se ele gravar uma música com o Zeca Pagodinho, por exemplo, vai dar muito mais lucro pra ele que gravar comigo.
1: É verdade.
2: Entendeu? Então eu também tenho que pensar no meu parceiro.
1: Exato.
2: Que não canta, não tem carreira de intérprete. Uhum. E vive somente de composição.
1: E você tem shows nos próximos tempos? Tem algum lugar que você faz fixo e tal? É, quem quiser te achar além das redes sociais?
2: Quem cuida da minha carreira é o Mike, que tá aqui presente.
1: Muito bem.
2: E meu filho Alisson.
1: Aham.
2: Uhum. Então...
1: Mike, é só achar nas redes sociais, né? É, Toninho Gerais, e pronto. Tudo tá lá no Instagram, certo?
2: É. Eu tenho um projeto todo mensal, Toninho Gerais Convida.
1: Ah, que legal. Onde é?
2: Maria Zélia.
1: Aqui em São Paulo, Toninho convida no Maria Zélia, que é um dos quilombos de São Paulo. É, aliás, vou mandar um beijo pros meus afilhados, os partideiros do Maria Zélia. Um beijo pra vocês. E ali é um lugar incrível. É, eu já encontrei o Toninho lá e você sempre vai poder conferir os shows dele. Ali é um lugar muito legal. Ali é o quê? Belenzinho, né? Belenzinho, Zona Leste de São Paulo. Meio Zona Norte, meio Zona Leste.
2: Estamos na sexta edição já.
1: Caramba!
2: Sexta edição.
1: Que legal. E aí, como é que você sente o feedback do público?
2: Ah, maravilhoso.
1: É bom, né?
2: Tudo. Posso cantar lá do B lá que o pessoal vai junto.
1: Agora virou moda todo mundo gravar e cantar lá do B, né? O que você acha que é isso? O povo cansou de regravar as músicas dos anos 80, 90, 2000?
2: É, tem gente que não tem paciência pra aprender música, só que a música é velha.
1: É verdade.
2: A música nova não dá ouvido.
1: É verdade.
2: A gente tá passando por esse problema aí, o pessoal não tem muita paciência pra ouvir música. Aí eu faço clipe, eu canto nos shows, explico um pouquinho a história da música.
1: Isso é legal.
2: Aí vai dando certo, tá pegando. Tem essa parte, o Brasil todo já tá cantando.
1: Que legal. E essa música que a gente vai rolar agora aqui na Nova Brasil é sua música nova de trabalho.
2: É, essa parte que é minha parceria com o Alceu Maia.
1: Com o Alceu Maia, maravilhoso.
2: Um excelente cavaquinista.
1: Que legal.
2: Muito maravilhoso, maestro.
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0: isso, gente. O nosso Samba Nova de hoje, sabadão, fica por aqui. Amanhã, domingo, te espero de novo aqui em 89.7 aqui em São Paulo e nas outras, nas demais frequências pelo Brasil inteiro, no nosso app e também no nosso site. Muito obrigada pelo carinho, viu? O Samba Nova tem a direção artística de Ayrton da Silva, coordenação e programação da Denise Fernandes, produção da Lucia Albuquerque, do Robson Duarte, e a produção geral e apresentação é minha, Patrícia Liberato. Foi um prazer enorme. Amanhã, domingo, te espero ao meio-dia aqui na Nova Brasil, tá bom? Grande beijo!
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10: A fogueira é um dos maiores símbolos do São João e tem um significado especial. Segundo a tradição, ela representa o nascimento de São João Batista e diz que ele teria sido anunciado com o acendimento de uma fogueira. Já na tradição pagã, as fogueiras celebravam o solstício de verão. Elas eram acesas para agradecer pela colheita, pedir fertilidade para afastar maus espíritos. Os rituais incluíam danças ao redor do fogo para purificação de doenças e energias negativas. Antigamente, as famílias se reuniam ao redor do fogo para contar histórias, cantar e se aquecer. Uma tradição que atravessou gerações.

Brasileira, agora 3:02. Uma excelente tarde sábado pra você por aqui, Dom Ávila. A gente vai junto até às 7 da noite pra discutir o melhor da música popular e brasileira. E a partir de agora, você passa a nos acompanhar no rádio, no aplicativo e também no site novabrasil.com. Nova Brasil, uma empresa do Grupo Tati de Comunicação. E a gente segue com um clássico de Legião Urbana, O Mundo Anda Tão Complicado.

0: 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Esta é Luciana Mello, Simples Desejo. Agora 3h26, uma excelente tarde de sábado para você. Breve intervalo e a gente já volta.
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6: 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E a gente segue por aqui com Roupa Nova, começo, meio e fim.

0: mais que moderna brasileira, e esse é o som de Tony Garrido, Som Você.
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0: Composta por Tim Maia em 1983 para Sandra de Sá. Vale Tudo foi gravada em um dueto marcante entre os dois artistas. Com essa mistura envolvente de soul e funk, a canção tornou-se um hino atemporal de liberdade, usando balanço e ironia para enfrentar os preconceitos e também as contradições da sociedade brasileira dos anos 1980. Seu impacto foi tão duradouro que inspirou o título de biografia definitiva do mestre Tim Maia. Vale Tudo, o som e a fúria de Tim. Está escrita por Nelson Motta, lançada em 2007. E você já leu a biografia do mestre Tim?

0: 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Esse é o encontro perfeito de Sandra de Sá e Tim Maia, Vale Tudo, clássico que a gente sempre curte aqui na Nova.
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0: O Supremo Tribunal Federal formou maioria para liberar parte dos chamados penduricalhos pagos a magistrados e membros do Ministério Público. Hoje, o ministro Luiz Fux acompanhou a maioria do parte dos votos conjuntos com os relatores, consolidando a maioria do julgamento. Com isso, fica autorizados desde que o Conselho Nacional de Justiça tenha verificado a legalidade e também a regularidade dos pagamentos já de verbas retroativos aos que já estavam suspensas. E agora a gente fala de Fórmula 1. Na classificação da GP, ou seja, do GP da Austrália, terminou com a pole position de George Russell, da Mercedes. O piloto inglês larga na frente de Charles Leclerc e Lewis Hamilton, os dois da Ferrari. Já o brasileiro Gabriel Bortolotto, da Audi, sai em 12º lugar. 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
13: Mais que moderna brasileira, agora 4h13, uma excelente tarde de sábado pra você. Começando agora mais uma edição do Sob Medida para você curtir aonde você estiver. Está com os amigos, você está viajando, levando a Nova Brasil no rádio, no aplicativo e também no site novabrasil.com. Aproveite agora que é um bom momento para você aumentar o volume e curtir Fagner, Dezembros.

Nova Brasil, mais que moderna brasileira, você está curtindo Sob Medida, uma hora de música sem intervalo, e esta foi Rita Lee, Lança Perfume. Agora 4h35, capitão inicial, passageiro, seguindo por aqui com Sob Medida.

0: Na Brasileira, 4 minutos para as 5 da tarde, esta é Zélia Duncan, Alma, encerrando o Sob Medida de hoje. A qualquer momento, mais uma edição na programação.
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0: O número de mortos por conta dos terremotos na Venezuela subiu neste sábado para 1.430 pessoas, segundo o balanço atualizado do governo venezuelano agora há pouco. O balanço divulgado pelo governo também apontou mais de 3 mil feridos e 3.100 pessoas desabrigadas devido ao desastre. Na noite de quarta-feira, dois terremotos em seguida ou na sequência atingiram também a região norte do país. Os sismos foram os mais fortes da Venezuela em mais de 100 anos. E mudando de assunto, o concurso 3.023 da Mega Sena pode pagar um prêmio de 7 milhões de reais hoje para os acertadores das 6 dezenas. O sorteio será hoje às 9 da noite e aqui em São Paulo. E já aqui na de São João, entra na reta final. Para quem já apostou, pode continuar apostando. Para quem não apostou, vai lá, faça sua fezinha. O prêmio está estimulado em 260 milhões de reais. O sorteio está... será realizado também amanhã, às 14h, aqui em São Paulo, na capital. E não acumula, segundo a Caixa Econômica.
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0: Nova Brasil mais que moderna brasileira. Pedro Mariano e Elis Regina, Casa no Campo.
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0: Lançado em 1981 num aclamado álbum Mulher, Sexo Frágil. Minha Superstar é uma das declarações mais charmosas entre a parceria de Erasmo Carlos e Roberto Carlos. A canção joga os refletores para o cotidiano, principalmente usando a metáfora show para celebrar a força e a cumplicidade e o brilho próprio da mulher amada nas situações mais simples do dia a dia.

0: mais que moderna brasileira. A gente curtiu e relembrou Erasmo Carlos, minha superstar aqui no arquivo. 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Agora às 5:30.
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0: Moderna Brasileira, este é de Ferreiro, aonde quer que eu vá.
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0: Agora a gente vai te informar, para você ficar muito bem conectado aqui com a Nova Brasil. O tenente da rota, Ronickson Pimentel dos Santos, irmão mais velho de Eloá Cristina Pimentel, foi baleado numa avenida em São Caetano do Sul, na Grande São Paulo hoje. Eloá, de 15 anos, foi morta depois de ser mantida em cárcere privado pelo ex-namorado Lindenberg Alves, no apartamento em que morava, num conjunto habitacional em Santo André, em 2008. Lembra desse caso? O caso teve grande repercussão nacional. E mudando de assunto agora, a gente fala de Copa do Mundo. O atacante Rafinha não vai viajar com a seleção brasileira para Houston, no Texas, onde o Brasil enfrenta o Japão na segunda-feira, às 14h, pela segunda fase do Mundial. O camisa 11 vai permanecer em Nova Jersey, em um tratamento intensivo de uma lesão no músculo posterior da coxa direita. 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
1: Mais que moderna brasileira e bora para a última edição do Sob Medida de hoje. E a gente já começa muito bem com o nosso querido Gilberto Gil.

Moderna Brasileira, agora 6h37, no Sob Medida, curtimos Baby do Brasil, Menino do Rio. A gente continua por aqui com Legião Urbana, Angra dos Reis.

0: 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Encerrando essa edição do Sob Medida com o seu Jorge Burguesinha, som bacana que sempre tá na programação da Nova. E a gente volta a se falar amanhã a partir das 3 da tarde aqui na Nova. Conto com você. 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

Olha a chuva! É mentira! Quem nunca ouviu esse chamado numa quadrilha junina? A quadrilha é uma das tradições mais queridas do São João e tem origem nas danças europeias, mas ganhou um jeitinho bem brasileiro, especialmente nordestino. Com figurinos coloridos, coreografias ensaiadas e muito teatro, as quadrilhas contam histórias, celebram o casamento matuto e levam diversão para todo mundo. Hoje, existem competições entre grupos com produções grandiosas e verdadeiros espetáculos. As quadrilhas adquiriram importância social, econômica e turística para vários municípios, sobretudo no Nordeste. Música.

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